0: Boa noite, Uberlândia! Prazer imenso ter vocês aqui com a gente nesse dia tão especial, viu, gente? Obrigado demais!
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1: 22:36.
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2: Deus abençoe você e toda a sua família. Que alegria estar aqui com você, começando mais um programa Eu Seguirei. Eu tenho certeza de que Deus vai falar muito ao seu coração através deste programa. Olha, se você pode, eu já quero convidar você a pegar a sua Bíblia, porque hoje nós vamos meditar a palavra de Deus. A palavra de Deus é o nosso alimento, a palavra de Deus que é o nosso sustento. Eu tenho certeza que essa palavra vai mover seu coração. Olha, aqui você vai ouvir a palavra de Deus, aqui você vai poder cantar. São minutos que ficaremos juntos, onde você vai fazer uma experiência com Deus. Lembrando que tudo que você ouvir aqui, depois fica registrado no meu canal do YouTube, Frei Gilson / Som do Monte, no meu Instagram, no meu Facebook, todos com o mesmo nome, Frei Gilson / Som do Monte, para que você possa também compartilhar essa palavra com os seus amigos, tá bom? Então, vamos escutar a palavra de Deus.
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2: Por que que nós precisamos orar se Deus já sabe o que você vai falar, se Deus já sabe o que você vai pedir? Você já parou para pensar nisso? Deus já sabe o que eu vou pedir. Para que que eu vou pedir? Deus já sabe o que eu preciso. Para que que eu vou pedir? Então, para que que eu oro? Por que que eu tenho que orar se Deus já sabe o que eu vou falar? Por que que eu tenho que orar se Deus já sabe o que eu vou pedir? Por quê? Por que orar? Hoje nós vamos ter um grande ensinamento. Gostaria que você ficasse até o final desse vídeo. Em nome do Pai, do Filho e do Espírito Santo. Amém. Mateus capítulo 6, versículo de 7 a 15. Naquele tempo disse Jesus a seus discípulos, quando orardes, não useis muitas palavras como fazem os pagãos. Eles pensam que serão ouvidos por força das muitas palavras. Não sejais como eles. Pois vosso Pai sabe do que precisais, muito antes que vós o peçais. Vós deveis rezar assim. Pai nosso que estais nos céus, santificado seja o teu nome, venha o teu reino, seja feita a tua vontade, assim na terra como nos céus. O pão nosso de cada dia dá-nos hoje, perdoa as nossas ofensas, assim como nós perdoamos a quem nos tem ofendido. E não nos deixes cair em tentação, mas livra-nos do mal. De fato, se vós perdoardes aos homens as faltas que eles cometeram, vosso Pai que está nos céus também vos perdoará. Mas se vós não perdoardes aos homens, vosso Pai também não perdoará as faltas que vós cometestes. Palavra da salvação. Por que orar? Veja, vosso Pai sabe do que precisais muito antes que vós o peçais. Se Deus sabe que eu preciso, por que que eu preciso orar? São João Crisóstomo, ele vai nos dar a resposta. Ele não nos pede que componhamos uma oração de 10.000 frases e assim nos aproximemos dele e apenas a repitamos. Ele advertiu contra os que pensam que serão ouvidos por suas verbosidade. Pois vosso Pai sabe do que necessitais antes de lho pedirdes. Mas se ele já sabe do que precisamos, por que oramos? Se Deus sabe do que você precisa, por que que você reza? Aqui vem a resposta. Preste atenção. Você reza não para informar ou instruir a Deus. Então, quando eu não rezo para informar a Deus. Deus, eu estou desempregado. Eu estou te informando que eu estou desempregado. Deus já sabe que você está desempregado. Você recebeu o diagnóstico de um exame que te preocupou. E quando você reza, Deus, eu estou com esta enfermidade. Você não está informando a Deus do que Ele não sabe. Então Deus já sabe da sua doença, Deus já sabe do desemprego, Deus já sabe da situação financeira, Deus já sabe da situação na sua família, Deus já sabe da situação no seu casamento, Deus já sabe. Então não é para informar ou para instruir Deus, mas para suplicá-lo de perto. Então para que eu oro? Para suplicar de perto. Para que eu oro? Para sermos íntimos dEle. Para que eu oro? Pela continuidade da súplica. Para que eu oro? Para nos humilharmos. Para que eu oro? Para recordarmos nossos pecados. Gente, isso aqui é muito importante. Então a oração, ela não é algo que informa a Deus de algo, algo que Deus não saiba. Então não estou dando a Deus o que Ele não sabe. E outra, oração não é para fazer bem a Deus, a oração é para fazer bem a nós. Deus não fica melhor porque rezei. Deus não se torna mais santo porque rezei. Deus não se torna mais santo porque eu adorei. Agora, a oração me torna mais íntimo dEle. A oração me torna... me dá a oportunidade de suplicar de perto. Então a oração, ela te aproxima. Ela te aproxima e faz você suplicar de perto. A oração, ela te torna íntimo dEle. A oração é aquilo que faz você nunca desistir. Você continuar suplicando sempre. Continuar suplicando sempre. Gente, isso aqui tudo é muito importante. Lucas capítulo 18, propôs-lhe Jesus uma parábola para mostrar que é necessário orar sempre, sem jamais deixar de fazê-lo. A oração é a forma é a forma de continuidade da súplica, sem jamais deixar de fazê-lo, para nos humilharmos, para recordarmos nossos pecados. Então a oração, ela é importantíssima para nós. Abra sua Bíblia em... no Salmo 144, versículo 18, o Senhor se aproxima dos que o invocam. Veja a proximidade. Daqueles que o invocam com sinceridade. Abra também sua Bíblia em Tiago capítulo 4, versículo 8. Aproximai-vos de Deus e Ele se aproximará de vós. Lavai as mãos, pecadores, e purificai os vossos corações, ó homens de dupla atitude. A oração nos aproxima do Senhor. A oração nos dá intimidade. Porque o que é oração? É diálogo com Deus. É diálogo com Deus. E diálogo, relacionamento. Oração é relacionamento. Então, relacionamento traz o quê? Intimidade. Deus quer ter intimidade com você. E a intimidade com Ele vai purificar o seu coração. A intimidade com Ele vai te santificar você. Preciso orar para ser íntimo dEle. Preciso orar para ser íntimo dEle. Pai, Filho e Espírito Santo. Amém.
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1: O programa de hoje está bom demais e eu quero lembrar você, se você quiser ouvir mais pregações, mais meditação da palavra, basta você me acompanhar no meu canal do YouTube, Frei Gilson / Som do Monte, no meu Instagram, no meu Facebook, no meu TikTok e lá você vai encontrar muito mais palavra de Deus para você.
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1: E nós vamos terminar este programa rezando. Eu quero clamar agora por você, quero clamar pela sua família. Senhor Deus, libera agora o teu Espírito Santo sobre cada pessoa que acompanha este programa. Vem Espírito Santo, enche todos os que estão acompanhando este programa agora. Libera, Senhor, para esta pessoa o que ela mais precisa, para o corpo e para a alma. Libera, Senhor, curas e libertações em nome de Jesus para esta pessoa que assiste, que acompanha, que escuta e para toda a sua família. Eu clamo a tua poderosa bênção. Visita agora com bênção de proteção. A bênção que só o Senhor pode dar. Abençoe-vos o Deus Todo-Poderoso, Pai e Filho e Espírito Santo. Amém.
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2: Opa! Já estamos juntinhos, 5 horas e 5 minutos, 5 e 5, manhã de quinta-feira. Hoje já é dia 6, né? 6 de agosto de 2026. Vamos juntinhos até às 6h30 da manhã com a boa música sertaneja no seu rádio. E às 6h30 tem Marcos Fernandes com as primeiras notícias do dia. O Jornal Operação Cidade, primeira edição. 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Mabraco e mãos à obra. 5 e 6, começando mais um Rancho 99, na sua Paranapanema, para você do Sítio, Chácaras, Fazendas e Piraju e na região. Nosso abraço, ótima quinta-feira para todos aí. 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

0: Aí, 5:08, 5:08, uma ótima quinta-feira para todos nós. Quinta-feira que está só começando, quinta-feira que promete. E nós juntinhos até às 6:30 da manhã, 99.1 FM, o Rancho 99.
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1: Olha a hora, 5:15.

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1: Não pode perder a hora, hein? Hora certa, 5h20.

0: Mato Grosso e Matias. Amanhã. 5 horas e 24 minutos, 5h24. Você ouviu também Tião Carreiro e Pardinho, Cruz Pesada, Meu Regresso, Caçula e Marinheiro, A Voz do Cantador, Goiano e Paranaense, Porta do Mundo, Daniel e Mococa e Paraíso. E o Chitãozinho Chororó, bom dia para começar bem essa quinta-feira, dia 6 de agosto de 2026. Vamos juntinhos até as 6h30 da manhã. Uma boa música sertaneja no seu rádio, hein? Manda um abraço aqui pro Ismael e toda a equipe do 92, sempre ligado com a gente. Aquele abraço, ótimo dia. Muitos estão na estrada, outros estão saindo do trabalho e sempre ligados com a gente, pessoal do plantão. Nosso abraço, ótimo dia e ótima quinta-feira para todos aí. 5h25, vamos acertando o relógio, 5 horas e 25 minutos. Pessoal já ligado com a gente em 99.1 FM. Manda um abraço pro Adriano, tá lá em Guarulhos. Já mandou bom dia para nós, né, Adriano? Bom dia. Aquele abraço, irmão do Lulinha. Aô, Lulinha sumiu, rapaz. Eu não tô vendo o Lulinha mais, rapaz. Aô, Lulinha, beleza? Tá sempre na sintonia com a gente também. Um abraço saber pro Renato. Alô, Renato. Tá sempre na sintonia com a gente. O Piozinho. Alô, Piozinho. Alô, Rose. A Rose tá lá na Codes Paulo, na sintonia com a gente. O Talarico, sempre na sintonia. Também o seu Olinto. Alô, seu Olinto, bom dia. Tá ligadão em 99.1 FM. Também, quem sempre está na sintonia com a gente, ligado, é o José Roberto Moreira, sempre ligadão em 99.1 FM. Aquele abraço pediu o Eduardo Costa. Também, quem mais aqui? O Edilson está sempre na sintonia com a gente, né, Edilson? Nosso abraço, ótimo dia aí para você também aí, tá bom? Deixa eu ver aqui, vamos... vamos já ouvir o pessoal aqui, né? Pessoal na sintonia com a gente, já mandando o seu áudio, né? Ô, Piozinho, fala aí.
1: Bom dia, bom dia, bom dia, Ema.
0: Fala aí.
1: Loreto.
0: Certinho.
1: Quero ouvir uma música aí, rapaz, na voz do Jean Giovanni.
0: Olha.
1: Taça de pranto.
0: Olha, rapaz.
1: Um ótimo dia pra você, a todos da rádio, a todos que estão na sintonia aí. Estão na sintonia do Rancho 99.
0: Alô, Piozinho! Manda um abraço pro Lucião também, né? O Piozinho, Lucião, o pessoal ali do Lavador, né? Sempre estão na sintonia com a gente também. Deixa eu ver aqui. Rose, bom dia, Gama. Talarico, bom dia, Gama. Uma ótima quinta-feira para todos. O Renatão tá aqui. Bom dia, Gama. Se puder, toca aí Relógio Quebrado, Lourenço e Lorival. Lourenço e Lorival, Relógio Quebrado. E o Renato também na sintonia com a gente, hein? Bom dia, Denilson. Queria ouvir a música do Eduardo Costa. É. Qualquer uma do Eduardo Costa? É, qualquer uma, né? Esse é o José Roberto Moreira, tá na sintonia com a gente. Daqui a pouco a gente roda aí o Eduardo Costa também, né? Tia Maria, bom dia. Bom dia, Denilson. Deus abençoe. Toca a música aí do Teixeirinha. Qual do Teixeirinha? Qualquer uma do Teixeirinha? Aí vamos rodar aí o Teixeirinha daqui a pouquinho, hein? Seu Ibrahim, alô, seu Ibrahim, bom dia, Gama. Alô, seu Ibrahim, o Ibrahim, né? Dona Maria Rosa, nosso abraço. Ótimo dia aí. Também, quem está com a gente? Vamos ver. Alô, bom dia. A irmã Beth.
2: Bom dia, Deus te abençoe.
0: Amém.
2: Bora com minha... Cantinho do Céu, Valenite, Rosa e Abel, vocês todos. Deus te abençoe.
0: Beleza. Alô, Lenita, Rosa, Abel. Nosso abraço ao pessoal aí. Sempre ligado com a gente aí. Cantinho do Céu, daqui a pouquinho também aí. Pra todos vocês aí. Beleza? 5 horas e 28 minutos, 5h28. Manda um abraço aqui pro Nilton, Janete. É, pessoal da madrugada aí. Que sempre são ligados com a gente. Não perde a programação para Paranapanema. Alô, Nilton. Alô, o Nilton, né, também sempre na sintonia com a gente. Quem mais? O Chiquinho. Alô, Chiquinho. O Chiquinho tá sempre na sintonia também, né, Chiquinho? Ah, tá indo já. Tirar o leite, já tá ligadão com a gente, né, na madrugada aí. Chiquinho, Dona Irene, sempre na sintonia. Dona Irene Andrade, o Chiquinho Argola, Nilton, a Janete. Quem mais? O Val, tá lá na Fazenda Santa Lúcia, né? Na sintonia com a gente. Pessoal da Fazenda IP, ligadão com a gente. Pessoal lá do bairro do Cágado, também sempre com a gente. Campo de Ouro. Pessoal também na sintonia com a gente lá na Chácara. Sítio da Vodéia, né? Sítio da Vodéia, na sintonia com a gente.

0: Opa, pai, hoje é quinta-feira, hein? Quinta-feira já. Nós juntinhos no 99.1 FM. Tá bom, papai? Belezeira aí, rapaz? Dona Ana, bom dia. Também mandar um abraço pra Dona Maria Aparecida, o Telmo, o pessoal da Vila Cantizani, sempre ligado com a gente, né? Alô, Dona Maria! Tá sempre com o radinho ligado, escutando nós lá, né? Também o seu Tonho. Alô, Tonhão! Beleza aí? Pessoal da Vila Cantizani, sempre ligado com a gente aí, 99.1 FM. Também o seu João por ali, né? Alô, seu João, e toda aquela equipe ali, pessoal ali da pracinha da Vila Cantizani, que sempre estão na sintonia com a gente também, aquele abraço aí, tá bom? 5h31 na Paranapanema, mais músicas no Rancho 99, até às 6h30 estamos juntinhos.
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0: 5h31 agora.

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1: Olha a hora, 5:35.
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0: Aí, agora 5h40, 5h40, Eduardo Costa, pagode em Brasília. Cação aí do José Roberto Moreira, taça de pranto do Piozinho, pediu? Tanga do Tempo. É, nosso abraço aí também, pessoal do sítio Chácaras Fazendas, sempre ligados com a gente aí. Aquele abraço, seu Olinto, sempre na sintonia. Um abraço também ao Fernandão Tejupá. Alô, Fernandão, bom dia. Um abraço também pro Luizinho, Luizinho Timburi, sempre na sintonia com a gente, né, Luizinho? Bom dia. Um abraço também pro pessoal lá no Nova América, na sintonia com a gente. Também um abraço pro PH do Sertão. Alô, Paulo Henrique, sempre na sintonia com a gente na madrugada. Um abraço pra Cris. Alô, Cris. A Cris, a Silvana, né? O Demar Soares. Pessoal sempre na sintonia. Pessoal da Vila São Pedro também sempre ligado com a gente. Aquele abraço, ótimo dia aí, tá bom? 5h41, pessoal da Colheita da Laranja, sempre com a gente também, muitos estão na estrada já, e ligadão com a gente aí, 99.1 FM, hein? Um abraço pro Jair Caminhoneiro, ô Jair, beleza aí? Um abraço aí pra todo o pessoal aí, sempre na sintonia, o Richardão, alô Richardão, bom dia, na sintonia com a gente, o Zezão, ô Zezão, bom dia, tem o Zezão também lá do Nicolau, né? Ô Zé, o Zé Carlos do Amaral. Tá sempre na sintonia com a gente também na madrugada. Aquele abraço aí. Em 5h42, continuar atendendo o pessoal, né, que pediram música aí. Relógio Quebrado, Lourenço e Lourival. Indicação do Renatão, hein?
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2: E a hora certa, 5h45. Indicação da Tia Maria, o Teixeirinha, Coração de Luto.

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Tá aí, Caçule Marinheiro, Cantinho do Céu, indicação aí da irmã Beth, né? Ofereceu aí pro pessoal aí, né? 5 horas e 52 minutos, agora 5 e 52. Deixa eu ver quem mais está com a gente aqui. O João. Alô, João! Tá sempre na sintonia com a gente. O João que aposentou aí, tá aposentado da prefeitura, né? Olá, bom dia, Gama. Estou curtindo a programação. Toca aí. Tô aqui no teto, né? Tô aqui no teto. Toca aí o Tião Carreiro de Pardinho. Suspiro da Viúva. Suspiro da Viúva. Vamos rodar já, já, né? Também quem mais está pedindo música aqui, deixa eu ver aqui, pediu, né? Perdi aqui, rapaz. Olá, Gama, Ana Paula Teodoro, Sítio da Vodeia, quero ouvir a música Menina da Aldeia, Lourenço e Lourival. Lourenço e Lourival que é campeão aí, né? Da programação Paranapanema, muita música do Lourenço e Lourival, o pessoal pede aí, né? Isso aí. Vamos que vamos, tamo que tamo. 5h53 agora na Paranapanema, juntinhos até às 6h30 da manhã, com a boa música sertaneja no seu rádio, hein?

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1: É, agora pontualmente 6 horas da manhã de quinta-feira, né? Quinta-feira, dia 6 de agosto de 2026. Aí vamos pro intervalo, mas daqui a pouquinho a gente volta atendendo o pessoal com mais música aqui. Tem Menina da Aldeia, né? Muita moda boa pra gente curtir até as 6h30 da manhã, na melhor sintonia 99.1 FM, hein? Para você do sítio, Chácara das Fazendas e Piraju da região. Nosso abraço, ótimo dia para todos aí. Então vamos pro intervalo. Já já a gente volta atendendo o pessoal com mais música aqui no Rancho 99. Segura aí, 6 horas da manhã.
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2: Louvado seja o nosso Senhor Jesus Cristo, para sempre seja louvado. E a palavra de Deus que ilumina o nosso dia é tirada do livro de São Mateus, capítulo 4, versículo 23, e diz o seguinte: Jesus pregava a boa nova, o reino anunciado, e curava toda espécie de doenças entre o povo. Que maravilha, Jesus curando as pessoas, anunciando esperança, vida nova para todos. Vamos também pedir nesse dia a proteção carinhosa de Nossa Senhora, fazendo juntos nosso ato de consagração. Nossa Senhora do Rocio, Rainha do Céu e da Terra, Padroeira do Paraná, nós vos saudamos, refúgio dos necessitados, por vossas mãos intercessoras a misericórdia de Deus jamais faltou. Dai-nos a graça de sermos discípulos de Jesus na busca de vivermos a palavra de Deus. Transformai a nossa vida em um santuário de amor, onde Jesus seja o centro. Consagramo-nos a vós, cheios de confiança. Em vossas mãos renovamos as promessas do nosso batismo. Renunciamos a toda forma de egoísmo para vivermos e convivermos como irmãos. Mãe do Divino Orvalho, que cura e salva, com amor queremos propagar a vossa devoção. Nossa Senhora do Rocio, envolvei-nos em vosso manto de amor e proteção. Mergulhados nos mistérios da encarnação, morte e ressurreição de Jesus, conduzi a nossa vida para o coração de Deus na ação do Espírito Santo. Assim seja. Amém. Agora a bênção da água e dos objetos de devoção. Senhor Deus Todo-Poderoso, fonte e origem de toda a vida, abençoai esta água que vamos usar para pedir o perdão de nossos pecados e alcançar a proteção contra toda a doença. Concedei, ó Deus, que por vossa misericórdia jorrem sempre para nós as águas da salvação, para que possamos nos aproximar de vós com o coração puro e ficarmos livres de todo o perigo do corpo e da alma. Abençoai também, Senhor, os nossos objetos de devoção e artigos religiosos. Por Cristo nosso Senhor. Amém. O Senhor esteja convosco, Ele está no meio de nós. Desça sobre você, sobre a sua casa, a bênção de Deus Todo-Poderoso. Pai, Filho e Espírito Santo. Amém. Um grande abraço e fique com Deus.
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0: Denilson Gama.
1: Opa, 6:10, 6:10, manhã de quinta-feira, dia 6 de agosto de 2026. Vamos juntinhos até às 6:30 da manhã com a boa música sertaneja no seu rádio. Rancho 99 desta quinta-feira, hein? Logo mais às 6:30 tem Marcos Fernandes com as primeiras notícias do dia. O Jornal Operação Cidade, primeira edição, hein? Tá no sítio Chácaras Fazendas em Pirajuí, na região. Nosso abraço, ótima quinta-feira para todos aí. 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Até às 6:30. Tamo juntinhos na melhor sintonia. Nosso abraço ao Piquira, sempre na sintonia, né, Piquira? Bom dia. Um abraço pro seu Gumercindo. Alô, seu Gumercindo, bom dia. Seu Augusto Costa, sempre na sintonia. O João, também sempre ligado com a gente. O Celso Montanher, a tia Elvira, né? A tia Cida, Fernanda, Silvia, Neia. Um abraço a todos aí no Teto 1, Teto 2. Dona Angelina, né? O seu Oswaldinho. Um abraço também pro Oswaldinho Martelo. Tá sempre na sintonia com a gente. Aquele abraço, ótimo dia aí, tá bom? Então vamos de música. Ah, agora é Menino da Aldeia, que faltou, né? Ana Paula Teodoro pediu aí.

0: Aí, agora 6 horas e 16 minutos, 6 e 16, Menina da Aldeia, com Lourenço e Lourival, né? Indicação da Ana Paula Teodoro, a do Sítio da Valdeia, hein? Aí vamos pro intervalo, já já a gente volta.
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0: Tá aí, a Suzy Braceiro pediu Evidências, Chitãozinho Chororó, 6 horas e 20 minutos, 6 e 20, bom dia.

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1: Tá aí, Evidências, Titãozinho e Chororó, indicação da Suzy Braceiro, que tá lá na 13 de maio. Pessoal do 13 de maio, nosso bom dia. Em 6h24, tô indo embora. Vem aí Marcos Fernandes com as primeiras notícias do dia, o Jornal Operação Cidade, primeira edição, hein? 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Um abraço a todos, fique com Deus e tchau.
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11: Na estância turística de Piraju, 6:30. 6:30, bom dia. Hoje é quinta-feira, 6 de agosto de 2020.

da cidade, né? De Ourinhos. Hoje, então, é feriado municipal em Ourinhos. Em virtude aí do seu padroeiro, Senhor Bom Jesus. Vamos às manchetes. Justiça determina a extinção de 8 cargos comissionados da UMES e exige realização de concurso público. Polêmica sobre campeonato de Farmar Aura na região. Suplente assume vaga na Câmara Municipal de Sarutaiá. Festa do Senhor Bom Jesus da Cana Verde, em Siqueira Campos, terá seu ponto alto neste domingo. Churrasco. Encontro Mulheres de Esperança na paróquia São Sebastião, em Piraju. Casal é preso por tráfico de drogas em Bernardino de Campos. Empresário de Santa Cruz do Rio Pardo é vítima de roubo à mão armada em Campinas. Vereador Marilvio da Ambulância destaca trabalho da vigilância epidemiológica na campanha de vacinação contra a gripe. Isso e muito mais a partir de agora. São 6:32. 6:32. Avaré. Prosseguem as obras no centro da cidade de Avaré. Após a instalação de duelas na rua Santa Catarina, no centro de Avaré, o trabalho segue com a implantação da nova galeria pluvial na região central. A rua Rio Grande do Sul é o palco da nova etapa da obra contra as enchentes que acontece na região central de Avaré. Toda vez que chove, inunda ali o centro da cidade de Avaré. E o centro da cidade de Avaré, as ruas estão em obras. Então quem for para a cidade de Avaré vai perceber lá a interdição de algumas ruas no centro de Avaré. Agora, a rua Rio Grande do Sul está recebendo a etapa desta obra contra as enchentes. Também rua Santa Catarina, rua, como dissemos, Rio Grande do Sul. Essas ruas no centro da cidade de Avaré estão interditadas. São 6:33. Polêmica sobre o campeonato de Farmar Aura na região. Um cartaz que circula nas redes sociais anunciando o primeiro campeonato de Farmar Aura. Farmar Aura é uma gíria da internet que significa acumular carisma, estilo ou moral por meio de ações que impressionam os outros. O termo mistura o verbo farmar, ganhar pontos de forma repetida em jogos, e aura, a energia legal ou presença de alguém que transmite. Isso está chamando a atenção, inclusive, da cidade de Fartura, que veio ao público esclarecer que não tem qualquer ligação com este evento. Segundo a administração municipal de Fartura, o material utilizou o logotipo e o endereço do site oficial da prefeitura de Fartura sem autorização, o que pode levar os moradores a acreditar que a ação é oficial. Isso também está acontecendo em outras cidades do estado de São Paulo sem autorização. São 6:34. Encontro Mulheres de Esperança na paróquia São Sebastião, aqui em Piraju. A paróquia São Sebastião, centro de Piraju, convida todas as mulheres para o encontro Mulheres de Esperança, com tema Quando a Dor Encontra Esperança. A mulher ela fica, né? Vence aí as etapas. Será uma tarde de acolhimento, formação e espiritualidade, preparada especialmente para fortalecer a fé, recordar que mesmo depois de longos períodos de sofrimento, um encontro com Jesus pode transformar completamente a história. É a mensagem que a gente está lendo aqui da paróquia São Sebastião. Vai ser, portanto, aí no dia 22 de agosto, a partir das 14:00, na paróquia São Sebastião, no centro de Piraju. São 6:35. Justiça determina a extinção de 8 cargos comissionados da UMES e exige realização de concurso público. A UMES é a União dos Municípios da região de Santa Cruz do Rio Pardo, Ourinhos, essa região aqui para baixo de Piraju, vamos dizer assim, né? A Justiça de Santa Cruz do Rio Pardo determinou a extinção de 8 cargos comissionados da União dos Municípios da Média Sorocabana UMES, ao entender que as funções exercidas possuem caráter técnico, burocrático, permanente,
devendo ser ocupadas por servidores aprovados em concurso.

0: concurso público. Foram declarados inconstitucionais os cargos de assessor e consultor jurídico, advogado, diretor de licitações, diretor de compras, diretor de projetos, diretor de recursos humanos, encarregado de máquinas, encarregado de frotas, assessor de imprensa. Segundo a sentença, embora classificados como cargos de confiança, as atribuições exercidas são de natureza técnica e administrativa, incompatíveis com nomeações comissionadas. Na decisão, o juiz destacou integrante da administração pública indireta está sujeita às regras constitucionais que exigem concurso público para admissão de pessoal, mesmo quando os empregados são contratados pelo regime do CLT. Então a justiça está pedindo aí que a UMES realize concurso, né, para contratar o advogado, para contratar aí os profissionais que necessita. São 6 horas e 36 minutos, 6h36, Siqueira Campos, Paraná. Festa do Senhor Bom Jesus da Cana Verde em Siqueira Campos terá seu ponto alto domingo. Aquele churrascão desse tamanho assim, ó. No, é, já, no, olha, 95 anos acontece essa festa, hein? A festa acontece há 95 anos. É a festa do Senhor Bom Jesus da Cana Verde em Siqueira Campos, no Paraná. É, inclusive, começou no dia 31 de julho, com as missas, com a novena, com as procissões, mas o ponto alto é domingo. Domingo já vai estar saindo ônibus de várias cidades aí, ó. Vai ir lá pra rezar, né? Pra rezar lá em Siqueira Campos, é. Pra rezar. Churrascão desse tamanho, assim, ó. Siqueira Campos, dia 9 de agosto. Domingo agora, né? Na cidade de Siqueira Campos. Agora são 6 horas e 37 minutos, 6h37. 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São 6 horas e 38 minutos agora. 6 horas e 38 minutos. 6h38, a Maria Prima tá mandando um recado. Esse negócio de campeonato de Farma Aura é mentira, é brincadeira de povo. Obrigado, viu, pela dica, viu, Maria? Obrigado pela dica. A Igreja Assembleia de Deus, uma vida com Deus, localizada na Rua dos Músicos, no Conjunto Sérgio Garcia, no Distrito de Tibiriçá, do Paranapanema, em Piraju, através do pastor Antônio Galvão, realiza a 8ª Confraternização Unificada, Círculo de Oração e Jovens. Vai ser dia 22 de agosto, a partir das 18 horas, na Igreja do Pastor Galvão, lá na Tibiriçá. Enquanto isso, a terceira Igreja do Evangelho Quadrangular, na Rua Ermelindo Martins Filho, Ana Carolina 2, subindo o teto, promove Noite do Pastel. No próximo dia 15 de agosto, o pastel vai custar R$10. Então vai ter a Noite do Pastel nas proximidades, na frente ali, né? Inclusive na frente tem a praça lá também, na frente da igreja, da terceira igreja do Evangelho Quadrangular, Rua Ermelino Martins Filho, no Ana Carolina 2. Ana Carolina 2 é subindo ali o nosso teto. Vai ser dia 15 de agosto. Santa Missa em honra ao Senhor Bom Jesus no bairro Águas do Cágado. Hoje, a comunidade católica, né, do bairro Águas do Cágado, ela tem como padroeiro aí o Senhor Bom Jesus. Então hoje, 19h30, tem Santa Missa. Inclusive não haverá missa na paróquia. Lembrando que o sorteio de prêmios lá no bairro Águas do Cágado e também o churrasco vai ser no próximo dia 16. São 6 horas e 40 minutos, reinauguração da Capela São José, Vila São José. Dia 26 de agosto, 7h30 da noite, na Capela São José, Rua Exaldivar Serra Braga, Vila São José. A capela da Vila São José, né? Na verdade, ali tem. Ali é a Capela de São Judas Tadeu, mas ficou Capela de São José porque é na Vila São José. Capela de São José a gente conhece como Capela de São José, mas ali é a Capela de São Judas Tadeu. Mas tudo bem. Capela de São José. A Capela de São José, dia 26 de agosto agora, vai ser reinaugurada. Às 19h30, todos estão convidados. São 6 horas e 41 minutos. Outro recado aqui de festa de igreja. Quermesse da Catedral do Senhor Bom Jesus em Ourinhos. Show de prêmios, hein? Show de prêmios, duas motos. Dias 14 e 15. 14 e 15 tem show de prêmios quermesse lá na Catedral do Senhor Bom Jesus, na cidade de Ourinhos. Aliás, hoje tem missas especiais lá, porque é padroeiro de Ourinhos, né? Então, hoje tem missas especiais lá na cidade de Ourinhos. 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Agora são 6h42, suplente assume vaga na Câmara Municipal de Sarutaiá. Com a posse interina do então presidente da Câmara Municipal de Sarutaiá, Rodrigo Fuloni, no cargo de chefe do Poder Executivo, prefeito, foi necessária a convocação do suplente para ocupar a vaga como vereador. O presidente, o atual presidente da Câmara Municipal de Sarutaiá, Carlos Fabiano Gasperino Riato, né, o Fabiano Riato, convocou o suplente, Estefano Garcia Furlan, que passa a exercer o mandato durante o período em que Rodrigo Fuloni estiver à frente da prefeitura. Haverá nova eleição em breve para prefeito na cidade de Sarutaiá, né? Em breve tem nova eleição em Sarutaiá para prefeito. Enquanto isso, fica na prefeitura, assumiu a prefeitura o Rodrigo Fuloni, que é irmão do Jonathan Pera, que foi afastado, né? E assume a vaga, então, do Rodrigo na Câmara Municipal, o suplente Estefano Garcia Furlan. São 6 horas e 43 minutos, 6h43 agora. 6 horas e 43 minutos, a paróquia Nossa Senhora Aparecida convida todos para reflexão, valorização da vida. Vai ser uma palestra com o padre Lício Valle, ele é suicidólogo, educador e palestrante. Vai ser dia 10, segunda-feira, às 8 horas da noite, no Centro de Convenções Dr. Richardson Lousado, em Piraju, entrada franca. Todos estão convidados. 6 horas e 44 minutos, a Defesa Civil do Estado de São Paulo alerta para fortes ventos, né? Ventos fortes em todo o estado de São Paulo, de hoje até o próximo dia 8. Chuva e muito vento de hoje até o próximo dia 8. Agora são 6h44, tá precisando viajar, meu amigo? 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Agora são 6h46, deixa eu falar da Associação Comercial Industrial de Piraju. Olha, a Associação Comercial Industrial de Piraju vai estar com um horário especial sexta e sábado. Isso porque domingo é o dia dos pais, né? Então, domingo é o dia dos pais e nós vamos ter o horário especial da Associação Comercial e Industrial aqui de Piraju. Amanhã, sexta-feira, a Associação Comercial vai estar funcionando a partir aí das 9 horas da manhã, né? A partir das 9 horas da manhã, indo até as 9 horas da noite. Então, amanhã, sexta-feira, das 9 da manhã às 9 da noite. No sábado, das 9 da manhã às 18 horas. No sábado, às 9 da manhã às 6 horas da tarde. No sábado também haverá exposição de carros antigos no canteiro central da Avenida Doutor Galo, das 10 da manhã até às 3 horas da tarde. Todos estão convidados. E domingo agora, 4 e meia da tarde, na Praça Taliba Leonel, aqui em Piraju, nós vamos ter aí uma apresentação especial, hein? É o espetáculo, um espetáculo circense, Suspiros e Burbujas. É um casal de palhaços que vem para apresentar um teatro, né? Um teatro, né? É uma peça teatral de circo. Legal, é bacana, eu gosto. Você também gosta? Então vamos lá para a praça, domingo agora, 4h30 da tarde, para acompanhar essa peça teatral. E por se falar ainda em cultura, amanhã, sexta-feira, 3 horas da tarde, haverá no Centro de Convenções Dr. Richardson Lousada uma reunião aberta para tratar do 7 de setembro, do desfile de 7 de setembro. Este ano, o desfile de 7 de setembro vai ser na Avenida Carlos de Campos, né? Vai descer a Carlos de Campos até a Praça Ataliba Leonel. Vai ter a participação de escolas, vai ter a participação de entidades. Eles vão definir isso amanhã, às 3 horas da tarde. Se queira participar dessa reunião, é só ir lá no Centro de Convenções, 3 horas da tarde de sexta-feira, para participar desta reunião. 6 horas e 48 minutos, 6h48. Outro recado aqui. Prefeito no Paraná é cassado. Vamos ver que cidade. Prefeito de São José da Boa Vista, no Paraná, José Lázaro Ferraz, doutor Zezinho, foi cassado ontem pela Câmara Municipal de sua cidade, São José da Boa Vista, no estado do Paraná. 6h48. Festa da Pinga na próxima semana, de 13 a 16 de agosto, vai estar acontecendo na cidade de Timburi, a tradicional Festa da Pinga. Opa, tem outra festa aqui, vamos falar agora para o município de Óleo. Atenção, município de Óleo, prossegue a festa em louvor ao Senhor Bom Jesus no município de Óleo. Hoje é o ponto alto, né? Hoje é o ponto alto no município de Óleo, Senhor Bom Jesus. Vamos ver aqui, Santa Missa de Solenidade ao Senhor Bom Jesus, às 5 horas da tarde, presidida por Dom Eduardo Vieira dos Santos. É o bispo vai estar às 5 da tarde na missa no município de Óleo. Tema, a transfiguração do Senhor, contemplar a glória de Cristo e testemunhá-la ao mundo. A intenção pelos padres e bispos, também paróquia. Então hoje, dia 6, na comunidade, né? Comunidade do Óleo, Senhor Bom Jesus de Óleo, haverá esta solenidade especial, a missa às 5 horas da tarde. E no sábado tem quermesse, sábado dia 8, quermesse 19h30 no Centro Comunitário de Óleo, e domingo tem almoço com venda de doces e assados, também em leilão de gado lá no Centro Paroquial do município de Óleo. É isso aí, né? Agora são 6 horas e 50 minutos, às 6h50, Drogaria São Paulo. 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Agora são 6 horas e 51 minutos, 6 e 51, na sessão da Câmara Municipal de Piraju, realizada na noite da última terça-feira, o vereador Marilvio da Ambulância de Piraju destacou o trabalho da Vigilância Epidemiológica na campanha de vacinação contra a gripe. Vamos ouvi-lo.
1: Eu verificando aí a agilidade aí, e geralmente sempre tem aquele que é mais ágil mesmo, né? Verificando a agilidade, né? Essa, uma ótima dinâmica mesmo, estratégia aí do setor de vigilância epidemiológica, sob a chefia aí do Albertino, com respeito à vacinação, eu pedi para ele que ele agilizasse também a vacinação para os professores e os funcionários das escolas. Por quê? Para alcançar toda essa moçada que fica nesses lugares. Aí eu aproveitei, fui junto com ele lá no Departamento de Educação, e lá a gente encontrou a diretora de educação interina, a senhora Luciana Koch, ela que está lá no lugar da dona Rosana por enquanto. Aí a gente conversou com ela, pediu para ela fazer um levantamento das escolas em que a vacina ainda não chegou, né? E para que seja marcado isso o mais rápido possível para os professores e também para os demais funcionários, para que eles sejam imunizados o mais rápido possível. Então a gente está vendo essa agilidade aí do setor da vigilância, e isso é muito bom, né? Aí aproveitou ali também para agendar a vacinação para todos os setores que estão ali no educandário, entendeu? O próprio Departamento de Educação também estava precisando ser vacinado, indústria e comércio e outros que se vacinar contra a gripe. Caiu muito, de uma maneira geral, isso, não só aqui em Piraju, mas em todas as cidades. E lembrando que, como essa vacina não é obrigatória, né, eu acho que seja por isso. Mas a gente viu que, nos últimos tempos que estão passando aí, várias pessoas procurando pronto-socorro. Então, qual que é a nossa orientação? Procure o pronto-socorro. Olha bem, em toda essa agilidade aí da vigilância, no mês passado, ó, foram vacinados 418 pessoas da vacina da gripe, só da equipe da vigilância. Então, aí foi para empresas, comércio, demais funcionários da prefeitura. Então, é muito importante, é isso que a gente espera mesmo, essa agilidade, essa dinâmica, essa estratégia aí dos setores, né, dos departamentos aí da prefeitura. Então, aí estão de parabéns aí toda a equipe aí da vigilância, até marquei aqui a enfermeira Tânia, os técnicos Anderson, Margarete, a Karina, as meninas ali da sala de vacina, Mauricéia e a Renata. Então, toda a equipe aí junto com o chefe Albertino, parabéns aí. Outro, eu gostaria de agradecer também o Érico, né? O Érico está fazendo um trabalho muito bom aí. Ele tem poucos funcionários, pouca verba, mas ele está indo para cima do problema e tentando resolver da melhor forma possível. Então, gostaria de agradecer o Érico aí pelo atendimento aí num caso pontual ali na FECAP. Ele foi bem pronto, e também o pessoal da marcenaria, os pedreiros ali do DEOSP também. Parabéns, Érico, parabéns toda a sua equipe ali. Aproveitando que eu estive ali na FECAP, já estive vendo aquele parquinho infantil que foi construído lá, e verificando lá, tem uns brinquedos modernos lá, tem um circuito de cordas lá, é bem interessante aquilo lá.
0: O vereador Marco Antônio dos Santos, o Marcão da Ambulância, entre seus assuntos, comentou sobre furto de fios no centro de lazer do nosso teto.
2: O centro de lazer do teto é um lugar que tem piscina, tudo, já foi questionado um monte de vezes aqui, mas cada vez que se coloca fiação lá, é roubada a fiação. Aí vai vândalo lá e rouba, quebra vidro. Aí hoje o diretor de esporte me ligou para mim que tem uma impositiva minha do ano passado, se conseguia transformar essa impositiva em câmaras, colocar câmaras lá, para parar isso, porque não tem jeito, se coloca fio novo, aí vai os malandros lá e rouba. Quer dizer, que se tiver câmera, pelo menos, eles vão roubar, vão pagar por isso. Ou vão varrer praça, ou vai ficar uns dias guardado aí, guardado aí no cilindro, para poder aprender a não ficar roubando fio de patrimônio público. Então, é umas coisas desse sentido que a gente cobra. E os vândalos vão lá e acabam prejudicando.
3: E ontem, o vice-prefeito de Piraju e chefe de gabinete, Leonardo Tonon, gravou um vídeo agradecendo a Câmara Municipal aqui de Piraju, que aprovou o auxílio aos universitários que utilizam do transporte para estudar em faculdades da região.
4: Bolsa Auxílio Transporte Universitário aprovado pela Câmara Municipal. Na noite de ontem, todos os vereadores aprovaram o nosso projeto e o presidente da Câmara já destinou aqui ao município ao autógrafo, né? O que permite com que o Executivo publique no Diário Oficial do próximo final de semana e já inicie o trabalho através da contabilidade, nosso financeiro, o cadastro de todas as contas PIX dos universitários, para que eles possam receber diretamente em suas contas o auxílio, com valores destinados a Taguaí, Ourinhos, Avaré e Jacarezinho. Mais um passo importantíssimo para você, estudante universitário de Piraju. Valeu!
0: Agora são 6 horas e 57 minutos, 6h57. Olha, vamos reforçar aqui a festa em honra ao Senhor Bom Jesus no bairro Águas do Cágado, aqui em Piraju. Vamos reforçar aqui, inclusive, quero agradecer aí o pessoal da comunidade, a Luci, né, da paróquia São Francisco de Assis, nosso teto. Obrigado, viu, Luci? Tá enviando aqui agora pra gente a programação completa. Nós tivemos aí de 22, de 7 a 5 de 8, até o dia de ontem, a novena com missa nos sítios e fazendas. Tivemos também caminhada, tivemos hoje, às 19h30, Santa Missa em honra ao Senhor Bom Jesus no bairro Águas do Cágado, e no dia 16, aí sim, a quermesse com show de prêmios. Teremos aí, vamos ao show de prêmios, em primeira cartela, cinquina, R$1.000. Segunda cartela, cinquina, um televisor. Terceira cartela cheia, uma motinha, scooter elétrica. Estão sendo vendidas aí as cartelas a valor de R$20. Todos estão convidados aí para esta festa. Agora são 6 horas e 58 minutos, 6h58. Velório Municipal de Piraju, noite de ontem, madrugada de hoje. Velório fechado. Vamos para o intervalo comercial, daqui a pouquinho as informações da polícia.
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0: 6h59.
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1: Panema. 7:05, vem aí as informações da polícia.
2: Em Bernardino de Campos, casal é preso por tráfico de drogas. Na manhã de ontem, ocorreu uma operação especial da Polícia de Bernardino de Campos, com apoio da Polícia de Ourinhos, a um casal com denúncia de tráfico de drogas. Os policiais, os agentes, estiveram na casa deste casal em Bernardino de Campos, cumprindo o mandado de busca e apreensão. A polícia encontrou na casa pouco mais de 35 gramas de maconha, pouco mais de 79 gramas de crack, 6 aparelhos celulares e R$ 85,00 em dinheiro. O casal foi preso. É empresário de Santa Cruz do Rio Pardo. É vítima de roubo à mão armada em Campinas. Um empresário de Santa Cruz do Rio Pardo foi vítima de um assalto na madrugada de terça-feira em Campinas. Segundo informações, por volta de 4 horas da madrugada da última terça-feira, em um cruzamento movimentado da cidade de Campinas, o empresário de Santa Cruz do Rio Pardo, de 45 anos, ele estava com seu veículo, onde os assaltantes entraram na frente do automóvel, anunciaram o assalto, tomaram a direção da caminhonete e fugiram, levando também uma mochila com objetos pessoais e uma bolsa contendo ferramentas. O empresário foi liberado e passa bem. A polícia de Campinas investiga o caso. Em Avaré, polícia civil apreende fios furtados. A Polícia Civil de Avaré apreendeu mais de 140 quilos de fios de cobre e prendeu um homem de 41 anos durante uma operação especial contra fios furtados. Os fios pertenciam a uma empresa de telefonia e já estavam descascados e queimados quando foram encontrados pela polícia em um estabelecimento comercial da cidade de Avaré. O responsável pelo estabelecimento comercial, ele foi detido. A polícia também encontrou pacotes de cigarros contrabandeados e uma balança e ainda cartões de memória, produtos apreendidos e que serão investigados. Polícia Rodoviária apreende mais de 200 mil maços de cigarros escondidos em carga de estofados próximo ao município de Angatuba. A Polícia Rodoviária Estadual apreendeu mais de 200 mil maços de cigarros durante uma abordagem a um caminhão na rodovia Raposo Tavares SP-270, próximo ao município de Angatuba. Segundo a polícia, os maços de cigarros de origem contrabandeada estavam escondidos dentro do caminhão em meio a uma carga de estofados. A polícia suspeitou do motorista, que ficou muito nervoso e acabou verificando entre os sofás os 200 mil maços de cigarros. O homem foi encaminhado à Polícia Federal em Sorocaba. Participação do repórter Marcos Fernandes.
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2: Bom dia, tá começando mais um Manhã de Sucesso pra vocês na Paranapanema FM. Eu sou a Débora Aureliano e eu fico com vocês até as 9 horas da manhã. E aí, pessoal, como é que vocês estão hoje? Como vocês passaram? Eu espero que esteja tudo bem por aí, porque aqui comigo tá tudo 10, beleza? Agora é 7 horas, né? São, né? 7 horas e 18 minutos. Hoje já é quinta-feira. Quinta-feira, dia 6 de agosto. E aí, pra falar pra vocês que a nossa manhã já tá começando por aqui, tem muita coisa boa. Então, aproveita, manda o seu bom dia, manda o seu alô aqui no nosso WhatsApp e vem aproveitar essa manhã maravilhosa, tá? 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Bom, vamos lá então, né, gente? São 7h18, eu vou para um rápido intervalo, mas logo eu tô voltando. Aguenta aí que é rapidinho.
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2: De volta com Manhã de Sucesso para você, são 7 horas e 22 minutos. Muito bom dia, pessoal, por aqui, né? Nós vamos seguindo. Falar para vocês, gente, finalmente, quinta-feira ainda não é sexta, mas tá bem próximo, né? Então, só para falar para vocês que o meu WhatsApp já está liberado, tá? Você pode mandar aqui o seu bom dia, pode mandar a sua mensagem para poder curtir essa manhã aqui com a gente, então, no 998330610. 998330610, que é, né, o número do nosso WhatsApp por aqui. Eu já vou avisando vocês que estou aguardando todas as mensagens, ó. Inclusive, já tem algumas por aqui. A minha amiga Eliana tá ouvindo. Muito bom dia, Eliana. E ela falou, ó, bem assim, ó, o seguinte... Quintou com as bênçãos de Deus. Amém, né, gente? Um grande beijo pra você também, Eliana. Quem mais por aqui mandando bom dia, né? Ah lá, é o Ibrahim. Bom dia, Ibrahim. Ele falou, eita, bom dia. Quem mais tá por aqui? Deixa eu ver. É a Dona Sônia, como sempre, já mandando aquela mensagem de bom dia também. Minha amiga Rose, lá na Codespaulo. Ei, Rose, bom dia. Como estamos hoje, hein? Um beijão pra você. Vamos começar, então... A nossa manhã, é claro, com sucesso internacional, porque o que, que nos impede, né? Quinta-feira mesmo. Vamos com In Your Eyes, de The Weeknd. Sucesso dançante pra vocês, é só ficar aqui comigo, tá?

0: In Your Eyes, sucesso de The Weeknd na 99, hein, turma? São 7h28.
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0: Manhã de sucesso pra vocês aqui na 99, pessoal. Muito que bom dia, tá? Então, começando a nossa manhã com sucesso internacional. Bom dia, Rose, pra vocês, hein? Um beijão pra você e toda a galera aí lá no bairro do Codes Paulo, tá? Vamos aproveitar um momento por aqui, turma, pra falar pra vocês especialmente lá do Espaço Essência. 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Fechou, turma? 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Vamos que vamos, bora para o intervalo. Quando eu voltar, a gente inicia nosso horóscopo, tá? Aguenta aí que já já eu tô de volta.
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2: Olá, minhas queridas amigas e ouvintes. Andressa Pires chegando aqui no nosso Toque de Mulher com a energia leve que a gente tanto ama. É um prazer ter você aqui pertinho, me fazendo companhia. A gente começa com dicas que fazem a diferença. Primeiro, hidrate-se mais. Beber água ao longo do dia ajuda o corpo a funcionar bem, melhora a disposição e ainda deixa a pele mais bonita e saudável. Tenha sempre uma garrafinha por perto para criar esse hábito, viu? Pequenas atitudes fazem grande diferença na saúde. Gostou? Eu já volto. Não saia daí, porque logo tem muito mais pra gente compartilhar.
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5: Fala galera, bom dia! Estamos de volta com Manhã de Sucesso para vocês na 99. Vamos lá então, começando aqui o nosso horóscopo. Hoje, quinta-feira, dia 6 de agosto, né? Bora falar então com arianos. Arianos, fazem aniversário do dia 21 do 3 a 20 do 4. Grandes novidades chegam de Vênus, que começa a brilhar em Libra e traz vibes maravilhosas para suas relações. Seu jeito tende a ficar mais amável, solícito e carinhoso com quem você convive. E todos vão querer a sua companhia. É o amém que fala, ariano? Ó, se você tá com o pé no namoro, não perca tempo e siga em frente. O cenário tá perfeito para firmar o lance com o crush. E um clima de romantismo e harmonia vai embalar a vida dois. Se melhorar, estraga, tá? A cor do dia pra vocês aí do signo de Áries hoje é azul royal. Agora eu falo com taurinos que fazem aniversário do dia 21 do 4 a 20 do 5. Eba oba, meu cristalzinho! Hoje seu regente Vênus muda de setor no zodíaco, prometendo proteção extra e energias super benéficas na saúde e na beleza. A sua vitalidade estará na melhor forma e os cuidados com a aparência serão recompensados. Seus dons e talentos ficam cristalinos e você tem tudo para se destacar em suas atividades. De quebra, a lua segue em seu signo garantindo sucesso pleno em suas iniciativas. E a cor do dia para vocês do signo de touro hoje é lilás. E agora, para finalizar o nosso primeiro bloco, eu falo com os geminianos, que fazem aniversário do dia 21 do 5 a 20 do 6. Quintou bem quentado com notícias espetaculares de Vênus, que começa a brilhar no setor mais positivo do seu horóscopo, realçando seus dons criativos, seu carisma e também a sua sorte. Hoje vai tudo fluir do jeitinho que você espera e um dinheiro que você nem contava pode entrar no seu bolso. A cor do dia para vocês do signo de Gêmeos é amarelo e este foi o nosso horóscopo. Daqui a pouco tem mais.
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5: Manhã de sucesso para vocês na 99. Vamos que vamos, 7h43, hein, galera? Dando sequência por aqui, muito bom dia para vocês que estão acompanhando, ó. Para complementar, deixar essa quinta-feira melhor ainda, além de muita música boa, muito bate-papo bom aqui, vocês hoje vão concorrer a uma pizza, mais um refrigerante 2 litros e ainda mais 10 picolés lá da Sorvetes Ganache. Débora, que delícia, picolés. Picolé, gente, maravilhosos. Lá da Sorvetes Ganache tem de todos os sabores para vocês. E tem também uma pizza deliciosa lá do supermercado Bragado. E também um refri 2 litros. Tudo para deixar a sua noite de quinta-feira maravilhosa, hein, ó. Em minha parceria aqui com a 99, hein. Então participe aqui no 998330610, que é o número do meu WhatsApp. Eu tô aguardando sua mensagem, tem bastante gente por aqui. Então não perca tempo, não dá bobeira não, cara. Vamos que vamos. 998330610. Então vamos lá, né? 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São 7h46 aqui na 99. Bom dia. Alá, o Samir na Casa Michel já tá ouvindo a 99 hoje, hein? 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Pessoal, vai aí, hein? Ai, ai, ai, 7h47, quem mais aqui comigo? A Juliana, Ju, bom dia, um beijão pra você, hein? Vamos que vamos? Dando sequência aqui na nossa programação da 99, tem sorteio pra vocês também. Só participar. E é claro que agora nós vamos com sucesso, meus amigos, de um Macego Don Toliver, Mystery Lady, maravilhosa essa, e sucesso internacional também, tá? Vamos que vamos?

0: Mystery Lady aqui na 99, sucesso, gente, internacional. Don Toliver e Macego. São 7h52, tá? Aguenta aí que já já eu volto.
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0: De volta com Manhã de Sucesso para vocês na 99, são 7 horas e 59 minutos, quase 8 horas, né? E agora nós vamos a mais um bloco do nosso horóscopo e chegou o momento de falar com cancerianos. Eles fazem aniversário do dia 21/6 a 21/7. Bora lá então, grandes novidades chegam de Vênus e o astro garante que você vai ficar na maior harmonia com as pessoas queridas. Seu lar estará abastecido de boas energias e o convívio familiar ganhará proteção extra. É um bom período para embelezar e redecorar o seu cantinho. A cor do dia para você e do signo de câncer é bege. Agora eu falo com leoninos, que fazem aniversário do dia 22/7 a 22/8. Se depender do céu, você deve quintar de braços dados com a sorte e vai espalhar o seu alto astral, graça e alegria por onde estiver. Vênus desembarca em Libra e deixa sua comunicação ainda mais cativante e assertiva, sinal de que você vai lacrar e brilhar em seus contatos. E a cor do dia para vocês do signo de Leão é azul marinho. Agora são 8 horas e para finalizar nós fechamos esse bloco com virginianos, que fazem aniversário do dia 23/8 a 22/9. Sonhando com dinheiro no bolso e amor no coração, meu cristalzinho? Pois então pode se animar, porque Vênus traz ótimas notícias e seus anseios devem virar realidade. O astro duplica suas chances de faturar e avisa que você pode engordar o cofrinho com as suas ideias e iniciativas. E a cor do dia para vocês do signo de Virgem hoje é verde. Este foi mais um bloco do nosso horóscopo. Daqui a pouco tem mais.
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0: Manhã de sucesso para vocês na 99, 8 horas e 1 minutinho. Bom dia, gente. Vamos lá? Daqui a pouco tem uma pizza, mais um refrigerante 2 litros lá do Supermercado Bragado. Gostosa, deliciosa. E ainda, né, gente? Já garantindo a janta nessa quinta-feira maravilhosa? É isso aí, é só aqui com a 99 mesmo, então participem, tá? 998330610 é o número do nosso WhatsApp. Eu tô aguardando vocês por aqui, tá bom? E lembrando que não só a pizza, mas tem também 10 picolés da Sorvetes Ganache pra você aproveitar. Lembrando que à noite, gente, depois daquela pizza maravilhosa, quem que não quer um docinho? Então, tem sorvete pra você também. Só mandar o seu alô aqui no 998330610. Como eu sempre falo pra vocês, né, turma? Vamos lá, então. 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
0: 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Belezinha? Um alô especial pra toda a galera lá, todo mundo ouvindo a 99. E aí tá chegando, sabe quem? Jorge Mateus, é claro. Claro, né, meus amigos? Sucesso nacional pra que vocês, ó, aproveitem. 5 regras, vamos lá.
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1: 8:08. Bom dia.
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1: De volta com Manhã de Sucesso para vocês na 99, são 8 horas e 14 minutos e tem mais um bloco do horóscopo chegando. Falaremos agora então com o pessoal, sempre aqui, olha, do signo de Libra neste momento. Librianos fazem aniversário do dia 23/9 a 22/10. Querendo notícias boas, Cristalzinho, então toma e se esbalda, tá? Hoje Vênus começa a circular o seu signo na qualidade do seu planeta regente, trazendo as melhores promessas para você. Sua sorte e seus encantos ficarão a milhão e conquistas serão alcançadas. Agora é no amor que a sua estrela libriana mais vai brilhar e surpresas incríveis farão parte do pacote. Há belas chances de encontrar alguém com potencial para ser a capa do teu celular. E a cor do dia para vocês aí do signo de Libra hoje é marrom. Agora eu falo com os escorpianos que fazem aniversário do dia 23/10 a 21/11. E aí, quentou com vibes positivas, lua taurina, e ela garante que você tenha hoje muita disposição. Também conseguirá contagiar quem estiver à sua volta e com a sua motivação, trará alianças e acordos vantajosos que devem refletir nos ganhos. O período será de grande harmonia com pessoas queridas e seu lado altruísta estará bem mais evidente. Agora, a cor do dia para vocês do signo de Escorpião hoje é preto. E para finalizar, eu falo agora com os sagitarianos que fazem aniversário do dia 22/11 a 21/12. Hoje não deve faltar foco, empenho nem determinação para render mais no trabalho. A lua minguante aumenta sua capacidade de concentração e garante que a produtividade vai trazer benefícios para as finanças, ampliando lucros e ganhos. Grandes notícias chegam de Vênus também, e você pode esperar uma enxurrada de likes, sagitarianos. Olha, sua simpatia, seus encantos e o seu jeito sociável serão verdadeiros ímãs para atrair companhias e amizades. E a cor do dia para nós de Sagitário hoje é azul claro, gente. Esse foi mais um bloco, já já tem mais.
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1: Manhã de sucesso para vocês aqui na 99, são 8 horas e 17 minutos. Nós vamos seguindo com a nossa programação. 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É isso aí, são 8:19. Vamos seguindo por aqui, tem que seguir por aqui, porque sabe quem tá chegando? Grupo Menos é Mais com Vitamina C. Boa demais essa, né? 8:20.

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4: Olá, queridas ouvintes. Sejam muito bem-vindas de volta ao Toque de Mulher. A sua companhia de sempre pra gente bater um papo leve e cheio de dicas que fazem a diferença no nosso dia a dia. Eu sou a Andressa Pires e tô super feliz por você estar aqui com a gente. Nesta parte, vamos direto a um segredinho que pode rejuvenescer o seu rosto num piscar de olhos: as sobrancelhas. Sim, amigas, sobrancelhas bem preenchidas dão uma estrutura incrível. A dica é usar um lápis ou sombra na cor dos seus fios, com traços leves, imitando pelinhos. O segredo é evitar aquele efeito muito marcado ou reto, tá? E para finalizar, um gelzinho transparente para fixar tudo no lugar. Sobrancelhas organizadas levantam o olhar e dão um ar mais jovem, mais descansado, imediatamente. É um truque simples, mas poderoso. Gostaram? Pois é só o começo. Já já a gente volta com mais dicas fresquinhas aqui no Toque de Mulher. Não sai daí.
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1: De volta com Manhã de Sucesso para vocês na 99, antes do nosso horóscopo. Eu quero lembrá-los que já tem o sorteio de uma pizza mais um refrigerante 2 litros e ainda 10 picolés da Sorvetes Ganache. Gente, vocês querem mais o quê? Só mandar o seu bom dia aqui para mim e já vai concorrer a esse, vamos chamar de combo, hein? Tá maravilhoso, participa aqui. E agora, claro, né, vamos dando sequência ao nosso horóscopo, falando com capricornianos. E eles fazem aniversário aqui, ó, do dia 22 do 12 ao dia 20 do 1, ok? Hoje os astros desenham um cenário perfeito para você lacrar e lucrar. A lua segue toda linda no setor mais positivo do seu horóscopo e promete uma quinta sortuda, ideal para você tirar a barriga da miséria, tá? E você pode até ganhar algo em jogos, rifas ou apostas. E a cor do dia para vocês do signo de Capricórnio hoje é roxo. Agora nós vamos dando sequência e porém, né, falando com aquarianos que fazem aniversário do dia 21 do 1 a 19 do 2. Você pode levantar as mãos para o céu e agradecer, bebê, porque hoje razões não faltam. Vênus entra em Libra, signo irmão, e chega anunciando novidades incríveis, inclusive na carreira. A sua criatividade estará turbinada e projetos que você idealiza podem sair do papel, aquarianos. A cor do dia para vocês hoje é cereja. E agora, vamos finalizar então com peixes. Piscianos fazem aniversário do dia 20 do 2 ao dia 20 do 3. E aí, a sua intuição vem de berço e hoje estará ainda mais afiada. O recado é de Vênus, que muda de signo e cenário, empoderando a sua percepção e seus instintos. Você pode farejar oportunidades e bons negócios no ar e tem tudo para se dar bem. E a cor do dia para vocês, piscianos, hoje é magenta. Este foi mais um bloco do horóscopo. Aliás, foi o nosso último bloco, né, gente? Amanhã tem mais. Aguenta aí.
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1: Manhã de sucesso para vocês na 99, galerinha, 8 horas 32 minutos. E antes, né, do nosso momento, Pets fala, deixa eu lembrá-los mais uma vez. Tem várias mensagens por aqui, ó, tá todo mundo participando. Tem o Claudemir lá na Cartec. Claudemir, bom dia. Quem mais? Quem tá chegando aqui, deixa eu ver, é a Dani Alves. Oi, Dani, bom dia. Um beijão para você, já está participando do sorteio. Quem mais? O Rafael também, Rafael Fabrício, bom dia! Deixa eu ver o Luiz Henrique aqui comigo também. Meu amigo Paulo Sérgio, falou, Paulo! A dona Elizabeth, deixa eu ver, Elizabeth Aparecida Albino também por aqui. Elizabeth, bom dia! Toda a galera ouvindo a 99, muito que bom dia, vamos seguindo por aqui, tá? São 8h33 e tá chegando o momento Pets Palace. Vamos pra mais um momento Pets Palace maravilhoso?
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0: 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Bom dia, Matheus! 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
7: Manhã de sucesso pra vocês na 99, 8 horas e 41 minutinhos. Bom dia, por aqui nós vamos dando sequência à nossa programação. E ó, vamos falar sobre um dos segredos da felicidade que pode estar em não esperar pra ser feliz, tá? Muitas vezes colocamos a expectativa em eventos futuros, enquanto o presente, com seus sorrisos e pessoas, passa despercebido. É, gente, vamos lá então? Um tour pelas principais notícias ao redor do mundo. Vamos lá. Rota para Hormuz. Segundo o governo iraniano, Omã e Irã estabeleceram uma rota de passagem do Estreito de Hormuz. Autoridades afirmam que os Estados Unidos não estiveram envolvidos no acordo. Por outro lado, Trump disse que as negociações com o Irã estão indo muito bem. Na madrugada de terça para quarta, uma nova onda de ataques russos com drones e mísseis matou 17 pessoas e deixou dezenas de feridos na capital ucraniana. O presidente Volodymyr Zelensky afirmou que vidas poderiam ter sido salvas se o país tivesse mais suporte para a defesa antiaérea. E toma lá da cá, né? A China anunciou restrições às exportações de drones para os Estados Unidos e penalizou 6 empresas americanas em resposta às sanções de Washington de combate ao trabalho forçado. As retaliações aumentaram a tensão comercial entre os dois países pouco tempo antes do encontro de Xi Jinping e Trump em setembro. E do Vaticano por mundo, né? O Papa anunciou a sua primeira viagem à América Latina desde que assumiu o cargo. A viagem será a primeira visita de um Papa à América do Sul desde 2018. Sem o Brasil no roteiro, o pontífice visitará Uruguai, Argentina e Peru. Essas são algumas das informações que são manchete nesta semana, nesta quinta-feira, né? Vamos agora então conferir a previsão do tempo, hein?
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7: Manhã de sucesso para vocês na 99. Já tem sorteio, hein? Tem uma pizza, um refri e 10 picolés da Sorvete Ganache. Agora nós vamos à previsão para hoje, quinta-feira, dia 6, máxima de 26 graus, a mínima de 16, e a previsão é de sol com muitas nuvens e pancadas de chuva à tarde, com 4 milímetros de chuva previstos. Para amanhã, Dia 7, sexta-feira, máxima de 23 graus e a mínima de 18, com 2,5 mm de chuva previstos. Chuva durante o dia, né? Para sábado, dia 8, máxima de 28 graus, a mínima de 17 e a previsão é de sol com algumas nuvens e chuva rápida durante o dia, com 7 milímetros de chuva previsto. Então, essa é a previsão do tempo para este final de semana, até o sabadão, hein, turma? Pode preparar o seu guarda-chuva aí, que vem chuvinha sim. 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
7: 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São 8h46, um beijão pra toda a família, o pessoal tá ouvindo. E, gente, nós vamos seguindo por aqui com a nossa programação ainda, tá? Já já tem o sorteio, ainda dá tempo de participar, tá bom? Então manda aí o seu bom dia aqui no 998-330610, ok? Vamos de sucesso, tá chegando, Guilherme? Ó, essa especialmente aí pro pessoal lá na loja José e Marias, Lidiane, Thiago, José e também a Maria Luísa.

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1: Manhã de sucesso pra vocês na 99. Eita, turma, são 8h58, finalzinho da nossa programação. E olha só, hein, gente? Várias participações por aqui, eu gostaria de agradecer a todos, né? Hoje, então, quem vai levar pra casa a pizza? Mais o refrigerante 2 litros, mais ainda, gente, os 10 picolés da Sorvetes Ganache. É a Dona Elizabeth, a Aparecida Albino, ela que sempre manda bom dia, sempre participando. E hoje foi a sortear, então, Dona Elizabeth e a Aparecida Albino, meus parabéns, tá? Só passar aqui na Rádio Paranapanema para pegar o seu cupomzinho hoje e aproveitar a pizza, mais o refri 2 litros, mais os 10 picolés da Sorvetes Ganache. Muito obrigada a todos os outros que participaram, gente. Como eu sempre digo, eu amo ter vocês aqui comigo. E também, é claro, agradecendo a todos os nossos parceiros, né, o pessoal lá no Espaço Essência, o Bruno Oliveira Eletricista e Ar-Condicionados, pessoal lá do restaurante Empório La Dossier, a Drogaria São Paulo, a Pets Palace Piraju e também a José e Marias da Lidia e do Thiago. Então, um beijão a todos. Vamos que vamos, finalizando por aqui, gente. Como eu sempre digo a vocês, amanhã estarei de volta a partir aí, então, das 7 horas da manhã. Belezinha, gente? Fiquem com Deus. Logo na sequência aí tem Estação 99 e tem também quase todo dia agora com Zé Neto e Cristiano. Tchau, tchau.

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8: Nove da manhã, 6 minutos. Bom dia, bom dia, bom dia. Depois da Débora Aureliano com manhã de sucessos, Cris Silveira aqui com vocês na 99. Tá chegando Estação. Até às 11h30 da manhã eu te faço companhia na maior audiência do seu rádio. Na manhã mais gostosa do seu rádio. Hoje, quinta-feira já, em turma. Graças a Deus, hein? Hoje, quinta-feira já. Hoje, dia 6 de agosto de 2026. Semana pra lá de especial. Semana com prêmios incríveis. É a semana do Dia dos Pais aqui na 99. Nove, sete, onde quer que você esteja, que Deus abençoe grandemente o seu dia. Obrigado pela audiência, pela sintonia, meu senhor, minha senhora. Seja muito bem-vindo, seja muito bem-vinda. Com a graça de Deus e de nosso Senhor Jesus Cristo. Vamos que vamos, hein? Pra frente, pra cima, sempre juntos. 97, tá chegando a mensagem de hoje, tá chegando a mensagem do dia com ele, Odelair Ferdin.
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14: Quinta-feira maravilhosa. Um dia para praticar o amor ao próximo e a fé em Deus. Oi, Cris. Oi, ouvintes. Eu trago uma mensagem hoje para a gente pensar no amor, na paz e no perdão. Sabedoria é se calar em situações que nos desgasta de alguma forma. Às vezes, meu irmão, às vezes, minha irmã, é necessário somente parar e observar. Como diz aquele ditado, um lobo em silêncio impõe mais respeito do que um cachorro latindo. Portanto, o silêncio da oração pode fazer a diferença na sua vida. O silêncio na oração, a fé em Deus, pode fazer a diferença na vida também do seu irmão.
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8: 9 da manhã, 10 minutos. Bom dia, bom dia, bom dia. Eli Soares, Bruna Carla. Você.

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9 da manhã, 24. Bom dia, André e Felipe e a banda Preto no Branco. Sucesso aqui no Estação 99. Meu barquinho.

0: cerco. 9 da manhã, 24, não perca a hora certa, o relojão, hein, gente? Hoje já é quinta-feira. Estamos na semana especial do Dia dos Pais. Todo dia tem prêmios incríveis pra você. Já, já, a gente fala dos prêmios de hoje. Já tá sim de mensagens, hein? Já, já, a gente comenta aqui e libera o WhatsApp pra você, tá? 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
0: 9h27, não perca hora não, hein? Acerta o relógio aí. Bom dia, bom dia.

0: cuidando de você. 9h28, não perca na Certo Relojão, 99.fm. Importante é ter você daqui a pouco. Logo após os reclames da 99, a gente fala dos prêmios de hoje, tá bom? Bom dia.
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3: Oi, minhas queridas. Que alegria ter você aqui com a gente no Toque de Mulher, a sua companhia especial. E pra gente dar o pontapé inicial na nossa conversa, trouxe uma dica que eu sei que muitas de nós se identificam, viu? É sobre a gente se posicionar na carreira. Sem medo de pedir o que é nosso por direito. Sabe, nem sempre o nosso trabalho é notado automaticamente, né? Então a dica é, marque aquela conversa importante, chegue lá e diga com toda a segurança. Gostaria de entender o que preciso desenvolver para assumir mais responsabilidades. E mais, mostre tudo o que você já fez de bom. Pergunte qual o caminho. Mesmo que a resposta não venha na hora, só de você se posicionar assim já mostra que é uma profissional proativa, que quer crescer. E isso, minhas amigas, faz toda a diferença. Uma atitude que transforma, né? E a gente adora ver você crescendo em todas as áreas. E na próxima parte, temos mais dicas incríveis e muita energia boa pra você. Não sai daí.
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0: mas tá tudo bem mesmo. Tô sentindo, me parece que você tá muito bem. Se não quiser, parece que eu não ia, viu?
1: 9 da manhã, 39, bom dia, 9h39, sucesso do Luiz Lins aqui no Estação 99. Eu tô bem, sucesso nessa manhã. Quem pediu? Minha amiga Kátia. Oi, Kátia, bom dia. Ela falou que ela é fã de rap e é fã do Luiz Lins. Sucesso, hein?

9:40, não perca a hora certa, o relajão, 99, Mundo FM, claro. O importante sempre é ter você. Muito bom a tua companhia, muito bom a tua audiência, oi Kátia. Boa sorte, hein, no sorteio. Nove e quarenta, 998-33-0610, WhatsApp liberadaço pra você a partir de agora, hein, ó. 998-33-0610. 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Hoje tem um bolo de cenoura com chocolate. Eu recomendo. Espetacular, né? 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Ei, turma boa demais. Alô, minha amiga Rosângela. Bom dia, bom dia. Presentaço, hein? Bolo de cenoura fofinho, grandão, maravilhoso. Você corta o bolo, fica escorrendo assim o chocolate. Cenoura com chocolate. Ah, top demais, hein? Aí a gente vai juntar o almoço, o Beirute e o bolo para um só ganhador. Já pensou? Papai que ganhar hoje, ou a mamãe, a esposa, o filho, a filha, o vovô, a vovó. Quem ganhar, leva os três. Marmita, servindo duas pessoas. Bolo maravilhoso de chocolate com cenoura. Ah, e ainda, Beirute mais refrigerante. Fez a quinta-feira de boa, hein? Ah, mas pensa que acabou? Não acabou. 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Então, ó, 998-33-0610. Cris, eu quero. 998-33-0610. Cris, eu quero e boa sorte, hein?

0: 9:44, não perca a hora certa, o relojão, 9:44, 99.1 FM, importante é ter você.
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0: Sabe que tá tudo.
1: 9 da manhã, 54 do Bom Dia, 998-313-0610. Participe aí. Alô, minha amiga Camila. Bom dia, bom dia. Olha, Camila falou no ritmo do rap, Cris Silveira. Toca aí o BK. E o forró do João Gomes, hein? João Gomes e o BK aqui no Estação 99. Bom te encontrar. Bom demais a tua companhia, a tua sintonia, bom demais também, Tomás Tintas. 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
1: 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Enfim. 9 da manhã, 59, não perca, hora certa o relojão. 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
0: Vamos, vamos.
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1: 10 da manhã.
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0: 10h11, bom dia, bom dia, bom dia, minha amiga Cássia. Tá curtindo 99.9 na gente, aqui na Vila Nova América, Nova América, bom dia todo mundo aí, hein? Pessoal da Várzea, Francisco Alves de Almeida, Nova América, Sombras do Paraíso. Vila Bergamo também, pessoal, meus amigos e amigas da Vila São Pedro. Eu sou ali da região do SESI, por ali, um ótimo dia, hein? Minha amiga Cássia pediu, tá ouvindo o sucesso de 1984. Ô Cássia, quantos anos você tinha em 1984? Olha, mais especificamente essa canção do Jim Diamond foi lançada em 26 de outubro de 1984. Sucesso internacional, Jim Diamond aqui no Estação 99, minha amiga Cássia. Boa sorte no sorteio, hein? It's true. 10 da manhã, 14, não perca a hora certa, relaxão aí, hein? 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Ah, vai bem, hein? Presentaço da Sabor e Doçura. Eita, Sabor e Doçura, minha amiga Rosângela, minha amiga Jennifer, todo mundo aí, bom dia, bom dia. 998-33-0610, manda o Cris, eu quero. Alguém vai levar o relógio. Uma outra pessoa vai levar os três prêmios: da Bela Ville, do Explosão e da Sabor e Doçura. Tudo para um ganhador, já pensou? Vai arrumar a quinta-feira hoje, hein? Dessa manhã, 14, não perca, hora certa, o relojão, essa é a sua, Paranapanema FM, claro, o importante sempre é ter você.
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0: Nessa manhã, 25, bom dia, bom dia, bom dia. Cia, aqui no Estação 99, Chandler Lee. Oi, Mônica, obrigado pela audiência, pela companhia de todas as manhãs. Tá ouvindo a gente na Estação, alô, turma da Estação, Vila Tibiriçá. Oi, Mônica, ótimo dia pra você, hein? Pediu, tá curtindo. Sucesso internacional, Cia Chandler Lee. 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Música. 10h27, percara não acerta o relojão. 99.1 FM, JKS Centro Automotivo. 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

10 da manhã, 42. Bom dia, bom dia, bom dia. Minha amiga Rosana. Alô, Rosana. Alô, no bar da Rô e do Neco. Por uma por aí, um ótimo dia pra vocês, hein? Me diz. Run Deep is Your Love. 10 da manhã, 42. Não perca hora certa. 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

0: 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Dessa 46, não perca a hora certa, o relojão. 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

0: Essa manhã, 58, Sam Smith aqui no Estação 99. Maria das Graças. Obrigado pelo carinho da audiência, da sintonia, hein, Maria? Maria das Graças está ouvindo a gente também aqui na Vila Nova América. Todo mundo aí, mais uma vez, um ótimo dia, hein? O britânico Sam Smith aqui no Estação 99. Música romântica, hein? Boa sorte para você, Maria das Graças. 10h58, Padaria Tropical do Dinho e da Fernanda. 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Onze e quatro, perca hora não, acerta o relojão. 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

11 da manhã, 19. Bom dia, 99. Bom do FM, bordão de sempre até a você. 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

0: 11h27, acerta o relógio aí, já já tem resultado do sorteio, tá? Vamos pra onde, produção? Pra onde? Drogaria São Paulo primeiro, é isso? Ah, vamos lá pra Milton Espínola. 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Alô, Eduardo. Tranquilo, cadê você, Eduardo? Bom dia. 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
1: Muito bom dia, Cris Silveira e todos os ouvintes da Rádio Paranapanema. 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Tudo bem, Cris?
0: Bem, você
1: aqui, meu querido. Tava meio sumido essa semana. Sim. Né? Como você sabe, né? Nasceu meu filho Benjamin, né? Como você mesmo diz, Herbigodinho.
0: Herbigodinho.
1: Na parada aí também, mais um herdeiro. Bênção de Deus. 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
0: Muito bem, valeu, Eduardo, famoso Herbigodão, nasceu o Herbigodinho Benjamin, novo herdeiro lá, parabéns, Deus abençoe, Eduardo, família toda aí, o Adriel, a Eli, a equipe toda de marketing, a do Super Casa Forte, vem aí, novidades. 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Agora vamos para onde? 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
0: Muito bem, valeu, Rômulo. Ô, Paulinho também.

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1: Muito bem, valeu Silvio. 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
2: Bom dia.
1: Daqui a pouco, Rômulo. 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Era a vinheta, era pra sair essa aqui, ó.
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1: Agora sim deu certo. Tá acabando o programa. Não dá tempo pra mais nada, gente. Não dá tempo pra mais nada. 11:35 agora. Obrigado pela companhia, pela audiência, pela sintonia. Olha, novamente, hoje o negócio foi loucura aqui, viu? Hoje não, todo dia, né? Todo mundo querendo relógio. Condor, Dourado, Casa e Casa, a loja da família, presentaço pro papai, hein? Todo mundo querendo também um prêmio lá do Explosão, também da Benaville e lá da Sabor e Doçura, da Jéssica, da minha amiga Rosângela. 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Uma delícia. Eu recomendo, hein? Olha, os ganhadores de hoje, quem tá faturando, vai levar os três prêmios. Tá levando Beirute, lançamento, Benaville mais refrigerante. Tá levando marmita grande, serve duas pessoas, o almoço com refrigerante do Explosão de Sabor, pra buscar agora no almoço, já, tá? Tá levando um bolo de chocolate com cenoura. Vai retirar amanhã cedo aqui na rádio, tá? Quem tá faturando foi ele, Pedro Henrique Dias. Faturou três prêmios, ó, curtindo uma boa com o papai aí, hein? Pedro Henrique Dias, confirma aí pro Cristian Renda. Quem tá faturando o relógio maravilhoso, o relógio top de linha, original, zaço, lindo, na caixa da Condor, dourado, o papai vai amar esse presente. Quem tá levando é o Joel Aparecido Almeida. Joel Aparecido Almeida mora lá na Vila São Pedro. Alô, Joel da Vila São Pedro. Aperta o verde, confirma para o Cris Silveira. Que presente, parabéns, viu, Joel? Relógio dourado maravilhoso da Condor, presentaço. Joel Aparecido Almeida, lá da Vila São Pedro. Bom dia para todo mundo aí. 99.fm, importante ter você na sequência. Tem Parada Esportiva. Logo mais, tá chegando para você, né? O Jornal Operação Cidade com o âncora Marcos Fernandes. Obrigado pelas mensagens, obrigado pela audiência. Agradeço aos nossos patrocinadores. Tô indo nessa manhã, será um dia muito especial. Um montão de coisa boa também. 11:37, tchau.
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4: Alô, alô, você! Estamos chegando, hein? Aqui na 99.1 FM, aqui na sua Paranapanema. Sabe por quê? Porque agora é hora de esportes. Agora é hora do Parada Esportiva. Com a sua licença, com o seu carinho, com a sua amizade, com a sua audiência, nós vamos falar de esportes pra você.
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4: Primeiro destaque é seu, Lucas Miranda.
5: Daqui a pouquinho aqui no Parada Esportiva, vamos falar de Copa do Brasil. O Palmeiras perdeu, mas levou. Vamos falar da classificação alviverde e ainda a Copa do Brasil, que será destaque na noite de hoje, com o Corinthians em campo diante do Internacional, precisando reverter o resultado do jogo de ida. Já já aqui no Parada a gente fala de tudo isso pro ouvinte em Piraju e toda a região.
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4: Alô, você! Estamos chegando e o Parada Esportiva vai caminhando no seu rádio aqui na 99.1 FM. 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No Parada Esportiva, eu vou chamar o Lucas Miranda para falar, para contar tudo do Corinthians. Alô, alô, Lucas Miranda. Bom dia.
6: Corinthians, salve o Corinthians.
5: Alô, amigos do Parada Esportiva, salve, salve, um grande abraço. 8 horas da noite, capital paulista, bola rola, o Corinthians entra em campo contra o Internacional. Duelo de volta, jogo de ida deu Inter 2-0. Hoje o Corinthians precisa de pelo menos 2 gols de diferença para empurrar a decisão para os pênaltis e depois torcer para que Hugo Souza seja o cara novamente das decisões, nas penalidades. Duelo importante hoje na capital paulista. Se quiser passar no tempo normal, o Corinthians vai precisar de uma vitória por 3 ou mais gols. Desfalque importante, o Alberto está fora, entregue ao departamento médico. Quem também não joga é Memphis Depay, que ainda tem essa questão da sua renovação para ser resolvida. A principal dúvida é para saber quem substitui o Alberto. São 3 as opções que o técnico Fernando Diniz tem: Pedro Raul, Guinegão ou talvez até mesmo o inglês Lingard, atuando na função. Provável Corinthians de Hugo Souza no gol, Mateuzinho, Gabriel Paulista, Gustavo Henrique, Matheus Bidu, Raniele, André, Breno Bidon e Rodrigo Garro, além de Caio César. E aí a dúvida entre Pedro Raul, Guinegão e Lingard, um Corinthians sendo desenhado para o duelo contra o Internacional, logo mais às 20h, na Neoquímica Arena.
4: E agora, aqui na 99.1 FM, no Parada Esportiva, Lucas Miranda vai falar do São Paulo.
7: São Paulo! Salve o tricolor paulista!
5: O São Paulo já protocolou junto à FIFA o pedido de liberação para poder registrar o zagueiro Domingos Duarte e também o lateral Thiago, dois jogadores que foram contratados em meio aí à Copa do Mundo para defender as cores do São Paulo, jogadores que não poderiam ser registrados ainda por conta da questão aí do transfer ban. São Paulo se acertou, acabou realizando lá o pagamento de 1 milhão de euros, algo em torno ali na cotação, né, na casa dos 6 milhões de reais, e o São Paulo aguardando a liberação da FIFA para que ambos possam ser registrados. O tricolor volta a campo sábado pelo Campeonato Brasileiro em jogo válido pela 22ª rodada. São Paulo visita o Grêmio na Arena Gaúcha, tentando o resultado, jogando fora de casa pela sequência do Brasileirão.
4: Seguindo no Parada Esportiva, já falamos do Corinthians, do São Paulo. Agora o Lucas vai falar, sabe de quem? Do Palmeiras!
7: Palmeiras!
8: Quando surge o alviverde imponente.
5: E o Palmeiras, pela Copa do Brasil, avançou. Chegou à fase de quartas de final. Ontem, jogando na Arena Pantanal, uma partida sem muita inspiração. O Palmeiras foi para a partida contra o Fortaleza, sabendo muito bem da vantagem que havia construído no jogo de ida. 3-0, resultado importante na capital. E ontem, derrota por 3-2, jogando fora de casa. Mesmo com a derrota, o Palmeiras acabou avançando. O Fortaleza saiu na frente do placar. Palmeiras, em duas oportunidades, conseguiu buscar um empate. Uma com o Flaco Lopes e depois com o Murilo. O Flaco marcando no primeiro tempo, o Murilo marcando no segundo tempo, mas já no finalzinho do jogo, Luquinhas, jogador da equipe do Fortaleza, acabou marcando o gol da vitória da equipe cearense. 3-2. Mas o Palmeiras, repito, está na próxima etapa, está classificado e assegurado nas quartas da Copa do Brasil. Palmeiras que é líder do Campeonato Brasileiro, hein? E no sábado vai ter pela frente, no sábado não, Palmeiras volta a campo pelo Campeonato Brasileiro domingo, 16h, contra o Internacional, o jogo que vai acontecer na capital paulista. Hoje o Palmeiras lidera o Brasileirão, tem 47 pontos, Palmeiras tem uma vantagem de 8 pontos se comparado aí ao Flamengo, apesar de que o Flamengo tem um jogo a menos. Mesmo assim, Palmeiras tem uma situação confortável na liderança do Campeonato Brasileiro. Ontem o Abel acabou poupando alguns jogadores, inclusive, da partida diante da equipe cearense, na derrota pelo placar de 3-2.
4: Parada Esportiva para você e por você. O Lucas Miranda chega agora para falar, sabe de quem? Do Santos.
9: Santos, Santos, gol! Agora quem dá bola é o Santos.
5: A preparação já começou. O próximo compromisso do Peixe, domingo, 18h30, contra o Atlético Paranaense. Lembra daquele cartão por reclamação, forçação de barra do Neymar contra a Chapecoense? Aquele cartão amarelo foi o terceiro. O Neymar está fora do jogo contra o Furacão neste domingo na Vila Belmiro. Santos, que quer aproveitar uma sequência, digamos que assim, contra adversários modestos, para tentar chegar aí a uma situação confortável, projetando inclusive o duelo que terá no meio de semana pela Copa Sul-Americana. Mas antes, o Santos quer fazer deste jogo contra o Atlético Paranaense uma decisão, para que o Peixe possa entrar no clima e entrar na mesma sintonia do torcedor. O Alvinegro hoje é o 15º colocado, pode terminar a próxima rodada do Campeonato Brasileiro na zona de rebaixamento, mas não quer nem pensar nessa situação. Quer a vitória, quer o resultado contra o Atlético domingo na Baixada Santista. Repito, sem Neymar, o jogador está suspenso pelo terceiro cartão amarelo. Informações dos clubes da capital para o Parada Esportiva.
4: Lucas Miranda, muito obrigado por contar aqui tudo do Corinthians, do São Paulo, do Palmeiras, do Santos. Amanhã você volta, Lucas, e eu volto daqui a pouquinho para falar das notas locais e regionais aqui no Parada Esportiva.
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4: Opa, voltamos. É a parte 2 aqui do Parada Esportiva. Agora vamos focar o nosso esporte local e regional. 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Parte de número 2, Marcelo Niquima. Destacando aí o futsal aqui de Piraju e outras competições. Bom dia, Niquima.
5: Muito bom dia, meu amigo Odelair Ferdin. Chegando com os destaques esportivos de um final de semana com muitas competições e também muitas competições que estão por vir por toda a nossa região. Começando aqui na cidade de Piraju, vem aí o campeonato municipal de futebol de salão, onde foram definidos no congresso técnico dois grupos de 5 equipes cada, e são 10 equipes no total nesse futebol de salão. Vem aí também o campeonato de futebol Society lá na Associação Atlética Banco do Brasil, organizada pelo Luiz Carlos, e vem aí também o campeonato Cascudão lá no Banespinha. Portanto, serão grandes competições, né, que vão estar se idealizando no mês de agosto e no mês de setembro aqui no município de Piraju. Ainda falando de futebol society, teremos, né, as finais da Copa Nova Geração lá no Arena Piraju. Então também, né, neste domingo, as finais do campeonato de futebol society sintético lá no Arena Piraju, onde a equipe que representa a cidade de Piraju é a equipe dos Canhotas Futebol clube do meu amigo Alexandre. Então serão competições muito importantes para o município de Piraju. Em Itacoatiuba está acontecendo um futebol da categoria de base, bom de bola e bom na escola. Lembrando que são 4 jogos por todos os dias lá no ginásio ou Meninico e com participação de todas as escolas do município em várias categorias. Já Manduri promove o primeiro torneio municipal de futebol society, onde pode contar também com 3 atletas dos municípios vizinhos, ou seja, Manduri organizando também o futebol society naquele município. Então teremos muitas competições e lá pelos lados de Amaré, no encerramento, né, do campeonato de futebol de salão, que teve mais de um mês de competição, e as finais acontecem na sexta-feira, na próxima sexta-feira, acontecendo as finais do futebol de salão no município de Avaré.
6: 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Do Marcelo Niquima, nós vamos lá para Sarutaiá. Rogerinho, secretário de esportes, fala da abertura da primeira rodada e traz detalhes do segundo campeonato amador municipal de Sarutaiá. Rogerinho, bom dia!
7: Bom dia, Delair. Bom dia, ouvintes da Rádio Paranapanema. Delair, nesse último domingo aconteceu a abertura do segundo campeonato municipal de futebol de campo de Sarutaiá, um evento aí esperado pelos nossos esportistas. O campeonato ele compõe assim, na chave A, o fim de carreira, o Invasores, a Vila do Sapo e o Inter de Milhão. E no grupo B ficou Tabajara, Real Sarutaiá, Arsenal Barbie e Nacional. No domingo passado, jogou na abertura do campeonato, fim de carreira versus Invasores. E o fim de carreira conseguiu um placar elástico de 4-0. Depois, na segunda partida, às 16 horas, jogou o Real Sarutaiá versus o Tabajara. E o Real Sarutaiá também ganhou no placar de 4-1. A próxima rodada vai acontecer, Delair, no dia 16 do 8. A Vila do Sapo e o Inter de Milhão jogam às 16 horas. E às 14 horas, o Arsenal Barber enfrenta o Nacional Júnior. Por enquanto, Delair, na primeira rodada, se destacou aí para a equipe do Real Sarutaiá, o Kevin e o Maxwell, os dois fizeram 2 gols e estão na artilharia do campeonato. E a defesa menos vazada nessa primeira rodada ficou com o fim de carreira, que não tomou nenhum gol. Delair, é isso que a gente está podendo falar de Sarutaiá referente ao campeonato. Algumas novidades estão vindo aí. A Sarutaiá vai participar da Copa Sub-16, organizado pela Secretaria do Estado de São Paulo. Também vai participar esse mês do Pro Atletismo. A gente só está esperando a data ser marcada. Amanhã a gente vai ter uma conversa com o prefeito para tentar ver essas situações aí do Pro Atletismo, a situação da Copinha de 16, que Sarutaiá vai estar participando, e a gente vai estar podendo falar mais sobre esse assunto. Obrigado, Elair, por você estar abrindo esse espaço para a gente estar podendo falar de Sarutaiá.
6: Muito obrigado, Rogerinho. Matéria completa, hein? Parabéns aí ao fim de carreira, pela vitória, parabéns ao Real Sarutaiá pela vitória e parabéns também para os Invasores e Tabajara, que souberam perder de cabeça erguida, prevalecendo sempre a amizade. Parabéns aí aos garotos Kevin, Maxwell, pelos gols marcados, que briguem pela artilharia. E do Rogerinho de Sarutaiá, eu vou para o Boinha, da CTB Boinha de Piraju e em toda a região. Ô Boinha, vem aí um grande evento lá em Ipaúçu. Fala pra gente, que evento é esse, Boinha? Bom dia.
8: Bom dia, Delair. Então, o evento é o IFC, que vai ser realizado na cidade de Ipaúçu. No card a gente tem de Piraju o Carlão, Carlos Alberto, o famoso Carlão vai estar lutando MMA. O Jefferson, uma revelação aqui, um moleque de 15 anos, já está indo para sua segunda luta. E depois a gente tem atletas de o Marcos Marinho, de Arandu, o Du, que é da cidade de Paulsu, o Felipão, da cidade de Paulsu, a Bia Marreta e o Rafael Damasceno também, da cidade de Paulsu. São atletas que o evento vai ocorrer na cidade deles. Então a gente está com o card recheado aí de atletas da equipe CTB e vão lutar contra atletas de outros estados, de outras cidades. E a gente vai... são todos bem treinados, estão vindo treinar aqui também, estão fazendo excelente treinamento, então vão lá para dar show. Com certeza a gente vai estar colhendo bastante frutos aí, trazendo bastante títulos para nossas cidades.
6: Obrigado, Boinha! Boa sorte neste evento aí aos nossos atletas! E fim de papo, Parada Esportiva vai ficando por aqui. Sabe por quê? Porque vem aí o Jornal Operação Cidade.
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20: Na Estância Turística de Piraju, meio-dia e 13, boa tarde. Hoje é quinta-feira, 6 de agosto de 2026. Hoje é o Dia Interamericano do Escotista, Dia Nacional dos Profissionais da Educação, Dia do Senhor Bom Jesus, Solenidade da Transfiguração do Senhor. É uma, inclusive, forte expressão de fé popular no Brasil, inclusive padroeiro de várias cidades, incluindo aí Ourinhos, município de Óleo. Hoje, 6 de agosto, é feriado na cidade de Ourinhos, né? Dedicado, então, à celebração do Senhor Bom Jesus, padroeiro de Ourinhos. Jornal Operação Cidade, com a apresentação de Marcos Fernandes e Cris Silveira. A participação é de Adriano Dias. As manchetes. Justiça determina a extinção de 8 cargos comissionados da UMES. Polêmica sobre campeonato de Farmar Aura na região. Suplente assume vaga na Câmara Municipal de Sarutaiá. Festa do Senhor Bom Jesus da Cana Verde em Siqueira Campos terá seu ponto alto neste final de semana. Encontro Mulheres de Esperança na paróquia de Piraju. Casal é preso por tráfico de drogas em Bernardino de Campos. Empresário de Santa Cruz do Rio Pardo é vítima de roubo à mão armada em Campinas. Daqui a pouquinho, uma entrevista ao vivo com o diretor de cultura de Piraju, Mário Dino. Neste final de semana, nós vamos ter mais uma ação cultural em Praça Pública de Piraju. Agora o destaque da internet com Adriano Dias.
21: Segundo estudo, brasileiros perderam 62,5 bilhões com bets no ano passado.
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20: Meio-dia e 15 ruas do centro de Avaré continuam interditadas. Após a instalação de aduelas na rua Santa Catarina, centro de Avaré, agora trata-se da rua Rio Grande do Sul. A prefeitura da cidade de Avaré está trabalhando na instalação, na canalização destas ruas. Toda vez que chove, as ruas do centro de Avaré, elas inundam, né? E assim, a prefeitura está colocando uma rede, instalando aduelas na Rua Santa Catarina, Rua Rio Grande do Sul, e o trânsito está sendo, portanto, desviado.
0: Meio dia 16, 12, 16, Jornal Operação Cidade. 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
20: Polêmica sobre campeonato de Farmar Aura na nossa região. Atenção! Um cartaz que circula aí nas redes sociais anunciando o primeiro campeonato de Farmar Aura. Farmar Aura é uma brincadeira, é uma gíria da internet que significa acumular carisma, estilo ou moral por meio de ações que impressionam os outros. Agora inventaram mais essa, né? Mas essa é uma brincadeira aí, em que as pessoas se encontram, começam a fazer gestos com as mãos até, né? Pra chamar atenção, pra tirar foto, fazem até atos, né? Atos aí proibidos, né? Através aí agora das plataformas, né? Da rede social. Pois bem, as prefeituras estão informando que trata-se, né, de brincadeira, que as prefeituras não estão participando e até estão acionando as autoridades. É o caso, por exemplo, da Prefeitura de Fartura. Utilizaram aí o timbre da Prefeitura de Fartura e outras prefeituras de nossa região que estão jogando na internet esta brincadeira e Farmar Aura. Trata-se, portanto, aí de algo diferente, né? Em que, de acordo com as informações, algumas pessoas se reúnem, começam a fazer gestos com as mãos ou algo parecido, mas trata-se aí de brincadeira e que, na verdade, muitas vezes nem existe.
0: 12 horas e 18, meio-dia e 18. 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
20: Encontro Mulheres de Esperança em Piraju. A paróquia São Sebastião, matriz de Piraju, fica na Praça Talibã Leonel, ali, né, no centro de Piraju, vai realizar no próximo dia 22 de agosto, a partir das 2 horas da tarde, na própria paróquia matriz de São Sebastião, vai realizar o encontro Mulheres de Esperança, com o tema Quando a Dor Encontra Esperança. Todos estão convidados, inclusive participação especial da psicóloga Alessandra Rossi.
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20: Justiça determina a extinção de 8 cargos comissionados da UMES e exige realização de concurso público. A Justiça de Santa Cruz do Rio Pardo determinou a extinção de 8 cargos comissionados da União dos Municípios da Médica Sorocabana, UMES. UMES, gente, é uma associação de prefeituras. Aqui do lado, vamos dizer, do lado de baixo de Piraju. Aqui do lado de cima a gente tem a ANVAPA, né? A ANVAPA. Do lado de baixo a gente tem a UMES. Quando eu falo lá de baixo, é Santa Cruz do Pardo, Ipaussu, Ourinhos, Chavantes. Ali é a UMES, União...
0: Timburi,
20: né? A UMES é a União dos Municípios da Média Sorocabana, do lado de baixo aqui. Portanto, a Justiça de Santa Cruz do Rio Pardo, ela está informando aí que quer um concurso público, quer que a UMES faça um concurso público para os cargos de assessor, consultor jurídico, diretor de licitações, diretor de compras, diretor de projetos, diretor de recursos humanos, encarregado de máquinas, encarregado de frotas e assessor de imprensa. Os cargos existem, mas são cargos de confiança, né?
0: Comissionados.
20: E a Justiça de Santa Cruz do Rio Pardo quer que abra, abra um concurso e contrate através de concurso.
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20: Vamos falar agora de turismo religioso. Festa do Senhor Bom Jesus da Cana Verde em Siqueira Campos vai ter seu ponto alto domingo agora, hein? Há 95 anos acontece a festa do Senhor Bom Jesus da Cana Verde em Siqueira Campos, no

0: Paraná. A novena e as missas estão acontecendo desde o dia 31 de julho, lá na igreja. Mas o ponto alto é domingo, agora dia 9. Ponto alto por quê? Porque tem o tradicional churrasco, né? Quando a gente fala assim, turismo religioso, é, então lá tem o espetão. Há 95 anos eles fazem um churrasco lá depois da missa, e as pessoas, é claro, claro compram o espeto de churrasco para almoçar. E virou tradição. Vai ônibus de toda a região pra Siqueira Campos, né? Pra festa Cana Verde nesse domingo.
1: Inclusive daqui de Piranju saindo uma van lá.
0: Saindo uma van.
1: Com a Neitur Turismo lá pra essa festa.
0: Pra festa do churrasco. Tem a missa, né? Mas depois da missa é o churrasco.
1: Churrascão depois. 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
0: A terceira igreja do Evangelho Quadrangular, na rua Hermelino Martins Filho, no Ana Carolina 2, subindo o nosso teto. Então, a terceira igreja do Evangelho Quadrangular vai realizar Noite do Pastel. Vai ser no próximo dia 15 de agosto. O pastel vai custar lá nessa festa, né, na igreja, R$10. E lembrando que nós vamos ter Santa Missa em honra ao Senhor Bom Jesus no bairro Águas do Cágado, hoje, às 19h30. O bairro Águas do Cágado, né, para a comunidade católica, de lá, o padroeiro é o Senhor Bom Jesus. Aliás, onde a história de Piraju e da nossa região começa, no bairro Águas do Cágado, essa região, hein? Então hoje tem a Santa Missa às 19h30.
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0: Reinauguração da Capela São José na Vila São José, dia 26 de agosto, às 19h30. A Capela de São José, na verdade, ele é a Capela de São Judas Tadeu, né? Em virtude de ser a Vila São José, aí passou a ganhar o nome de Capela de São José, Capela de São José. Mas vamos colocar os dois santos, então. Na Capela de São José e Capela de São Judas Tadeu, na Vila São José, nós vamos ter a reinauguração no próximo dia 26 de agosto, às 19h30.
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0: Suplente assume vaga na Câmara Municipal de Sarutaiá com a posse interina do então presidente da Câmara Municipal de Sarutaiá, Rodrigo Fuloni, que agora assume o cargo então de chefe do Poder Executivo, ou seja, prefeito de Sarutaiá. Foi necessária a convocação do suplente para ocupar a vaga no Legislativo. E, sendo assim, o atual presidente da Câmara de Sarutaiá, Carlos Fabiano Gasperoni Riato, Fabiano Riato, convocou o suplente, que é agora o vereador Estefano Garcia Furlan.
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0: Domingo agora é o dia dos pais, hein? Não vá, não se esqueça não. Domingo agora é o dia dos pais, hein?

0: e a Associação Comercial Industrial de Piraju vai estar com horário especial. Na sexta-feira, as lojas abrem às 9 da manhã e vão até às 9 da noite. No sábado, as lojas abrem às 9 da manhã, indo até às 6 horas da tarde. E no sábado também haverá exposição de carros antigos no canteiro da Avenida Doutor Garo, das 10 da manhã até às 3 horas da tarde.
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0: Olha, o Senhor Bom Jesus também é padroeiro de óleo, hein? Inclusive, a festa começou no dia 3, segunda-feira, e prossegue com o trido e ponto alto também da parte religiosa hoje. Hoje, quinta-feira, dia 6, nós vamos ter Santa Missa às 5 horas da tarde, com a presença do Bispo Dom Eduardo da cidade de Ourinhos. Então, inclusive lá em Ourinhos também, hoje é feriado em Ourinhos, porque Ourinhos tem como padroeiro o Senhor Bom Jesus. Então, o bispo, agora pela manhã, ele participou de algumas missas lá na cidade de Ourinhos, e à noite, às 5 da tarde, ele participa da missa aqui no município de Óleo. Já no sábado e domingo, no Óleo, no Salão Paroquial do Óleo, na entrada da cidade ali fica a paróquia, ali também fica o Salão Paroquial. No sábado a gente vai ter quermesse, show de prêmios, e no domingo, almoço, leilão e também doces e assados.
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0: Atenção, universitários de Piraju, Departamento de Educação informa, hein? A Prefeitura de Piraju informa. Hoje é o último dia para os universitários realizarem o cadastro da conta Pix do estudante, né? Estudantes inscritos aí no Censo Universitário 2026, para que eles possam receber, então, através da conta Pix, o benefício para estarem aí pagando a viagem, né? Para a região. Então, atenção, vamos repetir, hoje é o último dia para realizar o cadastro da conta PIS, os universitários, junto ao Departamento de Educação aqui em Piraju, aqueles que ainda, né, claro, não realizaram o cadastro.
1: Meio dia e meio.
0: Vamos para o intervalo comercial?
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0: Lembrando que na semana que vem a gente vai ter a festa da Pinga, hein? De 13 a 16 de agosto, teremos em Timburi a festa da Pinga. 12 horas e 31 minutos, meio-dia e 31. Após o intervalo, uma entrevista ao vivo com Mário Dino, diretor de cultura. Este ano a gente vai ter o desfile do 7 de setembro no centro de Piraju. Daqui a pouquinho.
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4: Meio-dia e 38, 12 horas 38 minutos, no Jornal Operação Cidade, desta quinta-feira, dia 6. Nós estamos recebendo aqui o Mário Dino, diretor municipal de cultura de Piraju. Nesta sexta-feira tem reunião para definir detalhes do desfile de 7 de setembro em Piraju. Isso mesmo, Mário. Boa tarde, muito obrigado pela presença.
5: Boa tarde, Marquinhos. Boa tarde, Cris. Boa tarde aos nossos ouvintes. Sim, Marquinhos, respondendo sua pergunta, nós temos amanhã, às 15 horas, no Centro de Convenções, Dr. Richardson Lousada, a segunda reunião de determinação e diretrizes para o nosso desfile de 7 de setembro.
4: Este ano vai ser na área central de Piraju?
5: Então, nós fizemos aí uma reunião muito séria com o gabinete para chegar aos pontos comuns dos prós e contras que foi realizado ano passado, lá na Avenida da Câmara, em relação ao que poderia ser de melhoria. E dentro das várias opções e vários comentários, chegou-se à conclusão que nós deveríamos retornar, tá, o desfile na área central da cidade, né? Saindo da praça, da Lojas Pernambucanas, se direcionando para a Praça Taliba Leonel, descendo pela Carlos de Campos.
4: Hoje, nesse ano, a gente deve ter um número maior de participantes?
5: Provavelmente sim, porque também a adesão está sendo maior de outros participantes, né? Instituições, mais escolas. Então, nós estamos muito animados que esse desfile vai ter uma proporção bem maior do que o do ano passado. O ano passado foi muito legal, né, Marquinhos? Você esteve presente, você participou, fez a matéria. Eu, infelizmente, não pude estar presente por problemas pessoais, falecimento da minha mãe, mas eu sei de todas as diretrizes e fui acompanhando o andar da carruagem até a véspera do desfile, onde eu fui obrigado a me ausentar em vista desse problema meu pessoal familiar. Mas sei de várias notícias boas, foi uma repercussão muito boa, nós tínhamos um circuito plano, né? No entanto, houve-se alguns comentários de que poderia ter sido mais extenso o circuito do desfile. E, dada essas referências, usamos o papel e lápis, resolvemos fazer uma reunião, conversando com o gabinete, e onde se chegou por bem que nós deveríamos retomar o desfile mais para a área central da cidade.
4: E provavelmente este ano a gente deve ter a participação das escolas dos quinto anos.
5: Exatamente, a probabilidade, uma das propostas inclusive do nosso próprio chefe de gabinete, o Léo Tonon, que os quinto anos das escolas fossem participantes e elas vão estar todas desfilando uniformizadas, né, com as camisetas do ProERD, que isso é muito importante. Então é onde nós vamos ter mais essa atividade incrementando o desfile. Vai ser muito legal.
4: Porque de repente alguém pode perguntar, mas todas as escolas não participam? Todas as classes,
5: Marquinhos, o que acabou acontecendo? Com o decorrer do tempo,

0: algumas escolas foram saindo e perdendo o interesse de participar desse ato cívico pelo fato de envolver crianças, pelo fato de envolver feriado, pelo fato de envolver famílias que trabalham e no feriado querem curtir um descanso, e a responsabilidade desse transporte da criançada, tá? Então, o que acabou acontecendo? Muito foi pesquisado nesse período e muitas das informações é que, por ser um feriado, por ser, às vezes, um fim de semana e o transporte das crianças, a responsabilidade era muito grande e, mesmo para os professores que estariam envolvidos, eles estariam trabalhando em horários extraordinários, tá? E esses horários extraordinários demandariam uma gratificação, tá? Então, envolveria parte de custos, parte orçamentária, parte de responsabilidade, parte de menor, conselho tutelar, tá? Então, a gama de situações acabaria sendo muito grande e isso fez com que as escolas começassem a se retrair a esse tipo de atividade. Você pode me perguntar, ah, então mudou esse conceito? Não, na verdade, não mudou o conceito, mas a gente percebe que existe hoje uma logística maior e melhor para que eles também se integrem nessa proposta do desfile.
1: Tá certo. Aí sai então da Carlos de Campos, ou em frente ali às Pernambucanas, e desce até a praça.
0: Exatamente. Então a área de concentração vai ser ali no triângulo lá da Galo, né?
1: Uhum. Tá? Do Canteiro Central.
0: Do Canteiro Central.
1: Aquela região ali.
0: Exatamente, que acaba sendo o título, Canteiro Central da Galo, né? Ali vai ser a concentração, as escolas, todas as atividades. E dali o pessoal vai fazendo um exercício, né? Até as lojas pernambucanas e das lojas pernambucanas, onde eles vão ter o start para se direcionar até a Praça Taliba Leonel. E nós vamos ter aquela atividade como já ocorreu em outros anos, né? Para nós termos um alinhamento dos pelotões, um alinhamento das bandas, um alinhamento das fanfarras, nós vamos fazer uma linha única. Então, o palco das autoridades vai estar exatamente entre o prédio da prefeitura, o prédio da Bel Lanchonete, de costas, né, para a prefeitura, de frente para a praça. Todo mundo vai passar por ali e vai haver a dispersão lá no Sicoob,
1: assim
0: no finalzinho.
1: Como era antigamente.
0: Assim como era antigamente, exatamente. Então, está havendo um resgate do desfile, como foi em épocas passadas.
1: Então tá aí. Mário, uma outra informação. Nesse final de semana agora a gente vai ter mais uma ação em praça pública.
0: Graças a Deus, né, Marquinhos? A cultura sempre em ação. Nós vamos estar realizando mais uma atividade da Associação Paulista Amigos da Arte, a famosa APA, que tem sido tão parceira da cultura de Piraju, logicamente do município de Piraju, que vai ser um teatro ao ar livre. O tema é Suspiros e Borburras, que são dois palhaços que vão fazer uma série de brincadeiras. E o legal de tudo isso, Marquinhos, é que vai ser no Coreto, tá? Então, mais uma vez, ativando aquela nossa ideia do Departamento de Cultura de deixar o Coreto sempre em movimento para as atividades culturais, né? Vai ser no dia 9 de agosto agora, domingo, a partir das 16h30, no Coreto da Praça Taliba Leonel. Contamos com a presença de todos, e não deixa de ser uma homenagem ao Dia dos Pais. O ano passado nós fizemos uma homenagem lá no Centro de Convenções, até um pai foi agraciado e homenageado. Esse ano a nossa proposta é uma homenagem diferenciada. E como vinha já algumas dessas atividades da APA, nós, por bem e em comum acordo, conseguimos colocar exatamente no domingo, Dia dos Pais, em homenagem ao Dia dos Pais. Então, vai ser um domingo divertido, alegre, feliz. Todo mundo vai ter a oportunidade de comemorar o seu Dia dos Pais com seus pais, nos seus almoços familiares. E, no período do que seria o descanso, todos vão para a praça se divertir com essa homenagem que o Departamento de Cultura, por intermédio da APA, está fazendo para os nossos pais da cidade.
1: Mário Dino, muito obrigado pela participação.
0: Imagina, Marquinhos, estamos sempre disponível. É um prazer estarmos aqui representando o Departamento de Cultura e trazendo as novidades e as ações do nosso departamento.
1: Meio-dia e 47, após o intervalo, outras notícias.
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7: Meio dia e 51.
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10: Meio-dia 55, na sessão da Câmara Municipal de Piraju, realizada na noite da última terça-feira, o vereador Marilvio da Ambulância destacou o trabalho da Vigilância Epidemiológica.
11: Eu verificando aí a agilidade aí, e geralmente sempre tem aquele que é mais ágil mesmo, né? Verificando a agilidade, né? Essa, uma ótima dinâmica mesmo, estratégia aí do setor de vigilância epidemiológica, sob a chefia aí do Albertino, com respeito à vacinação, eu pedi para ele que ele agilizasse também a vacinação para os professores e os funcionários das escolas. Por quê? Para alcançar toda essa moçada que fica nesses lugares. Aí eu aproveitei, fui junto com ele lá no Departamento de Educação, e lá a gente encontrou a diretora de Educação interina, a senhora Luciana Koch, ela que está lá no lugar da dona Rosana por enquanto. Aí a gente conversou com ela, pediu para ela fazer um lançamento das escolas em que a vacina ainda não chegou, né? E para que seja marcado isso o mais rápido possível para os professores e também para os demais funcionários, para que eles sejam imunizados o mais rápido possível. Então a gente está vendo essa agilidade aí do setor da vigilância, e isso é muito bom, né? Aí aproveitou ali também para agendar a vacinação para todos os setores que estão ali no educandário, entendeu? O próprio Departamento de Educação também estava precisando ser vacinado, indústria e comércio e outros que se vacinar contra a gripe. Caiu muito, de uma maneira geral, isso, não só aqui em Piraju, mas em todas as cidades. E lembrando que, como essa vacina não é obrigatória, né, eu acho que seja por isso. Mas a gente viu que, nos últimos tempos que estão passando aí, várias pessoas procurando pronto-socorro. Então, qual que é a nossa orientação? Procure o pronto-socorro. Olha bem, em toda essa agilidade aí da vigilância, no mês passado, foram vacinados 418 pessoas da vacina da gripe, só da equipe da vigilância. Então, aí foi para empresas, comércio, demais funcionários da prefeitura. Então, é muito importante, é isso que a gente espera mesmo, essa agilidade, essa dinâmica, essa estratégia aí dos setores, né, dos departamentos aí da prefeitura. Então, aí estão de parabéns aí toda a equipe aí da vigilância. Tem marquei aqui a enfermeira Tânia, os técnicos Anderson, Margarete, a Karina, as meninas ali da sala de vacina, Mauricéia e a Renata. Então, toda a equipe aí junto com o chefe Albertino, parabéns aí. Outro, eu gostaria de agradecer também o Érico, né? O Érico está fazendo um trabalho muito bom aí. Ele tem poucos funcionários, pouca verba, mas ele está indo para cima do problema e tentando resolver da melhor forma possível. Então, gostaria de agradecer o Érico aí pelo atendimento aí num caso pontual ali na FECAP. Ele foi bem pronto, e também o pessoal da marcenaria, os pedreiros ali do DEOSP também. Parabéns, Érico, parabéns toda a sua equipe ali. Aproveitando que eu estive ali na FECAP, já estive vendo aquele parquinho infantil que foi construído lá, e verificando lá, tem uns brinquedos modernos lá, tem um circuito de cordas lá, bem interessante aquilo lá.
10: O vereador Marco Antônio dos Santos, o Marcão da Ambulância, entre seus assuntos, comentou sobre furto de fios no centro de lazer do nosso teto.
12: O centro de lazer do teto é um lugar que tem piscina, tudo, já foi questionado um monte de vezes aqui, mas cada vez que se coloca fiação lá, é roubada a fiação. Aí vai vândalo lá e rouba, quebra vidro. Aí hoje o diretor de esporte me ligou para mim que tem uma impositiva minha do ano passado, se conseguia transformar essa impositiva em câmeras, colocar câmeras lá, para parar isso, porque não tem jeito, se coloca fio novo, aí vai os malandros lá e rouba. Quer dizer, que se tiver câmera, pelo menos, eles vão roubar, vão pagar por isso. Ou vão varrer praça, ou vai ficar uns dias guardado aí, guardado aí no cilindró, para poder aprender a não ficar roubando fio de patrimônio público. Então, é umas coisas desse sentido que a gente cobra. E os vândalos vão lá e acabam prejudicando.
13: E ontem, o vice-prefeito de Piraju e chefe de gabinete, Leonardo Tonon, gravou um vídeo agradecendo a Câmara Municipal aqui de Piraju, que aprovou o auxílio aos universitários que utilizam do transporte para estudar em faculdades da região.
14: Bolsa Auxílio Transporte Universitário aprovado pela Câmara Municipal. Na noite de ontem, todos os vereadores aprovaram o nosso projeto e o presidente da Câmara já destinou aqui ao município ao autógrafo, né? O que permite com que o Executivo publique no Diário Oficial do próximo final de semana e já inicie o trabalho através da contabilidade, nosso financeiro, o cadastro de todas as contas PIX dos universitários, para que eles possam receber diretamente em suas contas o auxílio, com valores destinados a Taguaí, Ourinhos, Avaré e Jacarezinho. Mais um passo importantíssimo para você, estudante universitário de Piraju. Valeu!
10: 13 horas, 1 minuto após o intervalo, outras notícias.
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10: 13:06, antes das últimas da internet, tempo e temperatura. 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Agora vamos com as últimas da internet. Tempo e temperatura com Adriano Dias.
26: Boa tarde, ouvintes do Jornal Operação Cidade. 11:27. Segundo estudo, brasileiros perderam 62,5 bilhões com bets no ano passado. 11:29. Operação mira estrutura da nova cúpula do jogo do bicho. 11:35. Lula veta anistia caminhoneiros envolvidos em bloqueios de rodovias. 11:43. Idoso morre após ser atacado por pitbull de vizinho em Minas Gerais. 12:05. Raio atinge jogadores durante partida na Tailândia. Um morre e 12 ficam feridos. 12:08. Ministros do STF descartam revogação de restrição de visitas a Bolsonaro. 12:28. Ciclone deve levar ventos de 100 km por hora ao sul e sudeste nesta quinta-feira. E com relação ao tempo e temperatura. Hoje a mínima é 16 e máxima de 26 graus. Está previsto 4 milímetros de chuva. Amanhã a mínima é 18 e máxima de 23 graus. Está previsto 5 milímetros de chuva. No sábado a mínima é 17 e máxima de 28 graus. Está previsto 7 milímetros de chuva. São essas as notícias do Brasil e do mundo e do tempo e temperatura para o jornal Operação Cidade.
10: 13:09, ouvintes entrando em contato com a Rádio Paranapanema Jornalismo para saber com relação à conta de energia elétrica. A gente sabe que a CPFL tem uma terceirizada que tira, né, a leitura da conta e entrega também a conta. Segundo informações, muita gente não está recebendo, ou algumas pessoas, alguns bairros não foram entregues a conta de luz, né, da CPFL. A gente está buscando aí a informação. Vem aí agora as informações da área policial.
0: Em Bernardino de Campos, casal é preso por tráfico de drogas. 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Em Bernardino de Campos, casal é preso por tráfico de drogas. Na manhã de ontem, ocorreu uma operação especial da Polícia de Bernardino de Campos com o apoio da Polícia de Ourinhos a um casal. Casal com denúncia de tráfico de drogas. Os policiais, os agentes, estiveram na casa deste casal em Bernardino de Campos, cumprindo o mandado de busca e apreensão. A polícia encontrou na casa pouco mais de 35 gramas de maconha, pouco mais de 79 gramas de crack, 6 aparelhos celulares e R$85 em dinheiro. O casal foi preso. Empresário de Santa Cruz do Rio Pardo é vítima de roubo à mão armada em Campinas. Um empresário de Santa Cruz do Rio Pardo foi vítima de um assalto na madrugada de terça-feira em Campinas. Segundo informações, por volta de 4 horas da madrugada da última terça-feira, em um cruzamento movimentado da cidade de Campinas, o empresário de Santa Cruz do Rio Pardo, de 45 anos, ele estava com seu veículo, onde os assaltantes entraram na frente do automóvel, anunciaram um assalto, tomaram a direção da caminhonete e fugiram, levando também uma mochila com objetos pessoais e uma bolsa contendo ferramentas. O empresário foi liberado e passa bem. A polícia de Campinas investiga o caso. Em Avaré, Polícia Civil apreende fios furtados. A Polícia Civil de Avaré apreendeu mais de 140 quilos de fios de cobre e prendeu um homem de 41 anos durante uma operação especial contra fios furtados. Os fios pertenciam a uma empresa de telefonia e já estavam descascados e queimados quando foram encontrados pela polícia em um estabelecimento comercial da cidade de Avaré. O responsável pelo estabelecimento comercial, ele foi detido. A polícia também encontrou pacotes de cigarros contrabandeado e uma balança e ainda cartões de memória. Produtos apreendidos e que serão investigados. Polícia Rodoviária apreende mais de 200 mil maços de cigarros escondidos em carga de estofados próximo ao município de Angatuba. A Polícia Rodoviária Estadual apreendeu mais de 200 mil maços de cigarros durante uma abordagem a um caminhão na rodovia Raposo Tavares SP-270, próximo ao município de Angatuba. Segundo a polícia, os maços de cigarros de origem contrabandeada estavam escondidos dentro do caminhão em meio a uma carga de estofados. A polícia suspeitou do motorista, que ficou muito nervoso e acabou verificando entre a carga, entre os sofás, os 200 mil maços de cigarros. O homem foi encaminhado à Polícia Federal em Sorocaba. Participação do repórter Marcos Fernandes.
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0: Cheguei com tudo, minha gente. Tá no ar as mais, na melhor sintonia. Manda seu áudio em nosso WhatsApp 14 998330610. E aproveita para seguir a gente nas redes sociais. No Instagram e Facebook é @RádioParanapanema.
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0: Hora de um intervalo rapidinho, mas fica ligado porque tem muita coisa boa vindo por aí. Eu volto em instantes com mais sucessos e aquela animação pra você.
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0: Voltamos com aquela energia positiva. Continua aqui com as mais. E agora é hora de curtir mais sucessos para deixar sua tarde incrível. Bora ouvir mais um som?

0: hora do intervalo, mas é só por um instantezinho. Não desgruda daí, porque na volta tem muito mais som de qualidade pra você.
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6: Olá, meninas. Andressa Pires de volta com o Toque de Mulher. Que alegria ter vocês por aqui, sempre pertinho da gente. E pra gente começar a nossa conversa, que tal uma dica super prática pra dar um up na energia logo cedo? É o nosso banho de energia matinal, em 5 minutinhos. Meninas, começar o dia com essa vibe faz toda a diferença. Antes de sair da cama, ainda deitada, estique os braços lá pra cima. Respire fundo umas 3 vezes e diga em voz alta 3 coisas que você agradece. Depois, levante e beba um copo de água com limão ou gengibre. Esse ritual simples, ó, hidrata o corpo, ativa o metabolismo e já coloca

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5: É isso aí, minha gente. Tô de volta. Eu, Edson Costa, tô na área pra garantir que sua tarde continue no ritmo certo. A Rádio Paranapanema FM. O importante é ter você. Mas mais, continua. Não para. Então fica comigo que vem muita coisa boa por aí.
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0: aqui nessa canção.
1: Fechando assim com chave de ouro, mas fica por aqui que o melhor ainda está chegando. Eu sou o Edson Costa, garantindo a trilha sonora da sua tarde. A energia continua lá em cima.
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11: A gente segue no clima alto astral aqui na Rádio Paranapanema FM. O importante é ter você. As mais continuam com tudo. Então aumenta o som e vem comigo.

0: gente dá uma pausa rapidinha, mas segura aí porque já já tem mais música boa e animação pra sua tarde. Não sai daí que as mais volta com tudo.
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0: Já estamos de volta e a festa continua aqui com as Mais Mais. Aumente o volume, entra no clima e vamos curtir juntos, porque tem muita música boa pela frente.

0: Fecha pra mim, Fabrício.
1: Agora, hora de dar uma pausazinha, mas não para de participar. Já mandei o seu alôzinho nas redes sociais, @ Rádio Paranapanema, e quero ouvir você agora no WhatsApp, 14 998330610. Rapidinho, tô de volta.
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7: E aí, galera, eu sou o Edson Costa e as Mais Mais segue com tudo pra deixar sua tarde ainda mais animada. Tá preparado? Porque a música boa tá chegando pra você. Solta o som.
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0: E assim encerramos mais um momento especial com as Mais Mais. Sou eu, Edson Costa, e quero você conectado comigo, porque o próximo som vai deixar sua tarde ainda mais incrível. Segura aí.
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4: Voltando com você, minha gente, eu, Edson Costa, tô com você na Rádio Paranapanema FM, o importante é ter você. As mais não param, então aumente o volume e vem comigo.
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1: Hora do intervalo, mas é só por um instantezinho. Não desgruda daí, porque na volta tem muito mais som de qualidade pra você.
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5: Voltamos com tudo, galera, com as mais que segue firme e forte, trazendo mais sucessos e aquela energia que só a Rádio Paranapanema FM tem. Bora curtir?
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0: Rapidinho a gente volta, viu? Rapidinho, rapidinho. Tem muito mais música boa e animação esperando por você com as Mais Mais e a Rádio Paranapanema FM. É o importante é ter você na sintonia.
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1: Ah, que delícia de companhia, minhas queridas. Um abraço bem apertado para você que esteve juntinha com a gente, vibrando nessa energia boa do Toque de Mulher. E pra gente se despedir com o coração quentinho, eu tenho uma última dica para você guardar com muito carinho. Mesmo com a correria do dia a dia, com tantas responsabilidades, é super importante que você reserve um tempinho, alguns minutinhos que sejam, só para você, para ler, para descansar ou até mesmo só para ficar em silêncio. Faz uma diferença enorme, viu? Ajuda a renovar as energias, cuida da sua saúde mental, que precisa desse carinho diário. Pense nisso, tá? Você merece esse tempo. Foi uma alegria imensa ter a sua audiência, ter você aqui pertinho. Um beijo grande e a gente se encontra de novo no Toque de Mulher, no mesmo horário. Até lá!
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0: 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E aí, galera, voltamos com tudo, com as mais, e agora é hora de curtir mais sucessos e aproveitar a vibe boa aqui na Rádio Paranapanema FM.
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0: E assim a gente encerra essa sequência incrível, né? Mas fica ligado que tem muito mais música boa e animação vindo por aí. Aumente o astral e continua com a gente na Rádio Paranapanema FM.
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7: Já estamos de volta, galera, com as mais. Segue com muita alegria, muita música boa, energia positiva. Segura aí que vem mais som de qualidade pra você.

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0: Segura aí que a gente já volta com mais sucessos e muita animação. Tá no ar as mais, na Rádio Paranapanema FM. O importante é ter você sempre junto.
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7: Já estamos de volta, pessoal. A pausa foi rapidinha, mas a festa continua daquele jeito com as mais. Bora curtir mais músicas boas aí e aproveitar essa vibe maravilhosa.
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0: encerrando essa partezinha com o astral lá em cima. Segura aí que a gente volta já já com mais música boa e alegria pra você. Fica aí na sintonia.
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0: Eita, que sintonia forte! Um abraço pro Genivaldo Andrade e Elizabeth do Eldorado, sempre com a gente. Também aqui abraçando o pessoal do bairro Estação, tamo junto, viu? Oi, Lu! E também o Lu Moreira e o Rodrigo Carlos Rodrigues. Valeu pela audiência e o pessoal do Codes Paulo. Bora curtir essa porque tem muita música chegando.
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Fala, minha gente! Hoje o som tá daquele jeito e já começo mandando aquele abração especial pra Valdete Félix e a Elizabeth do Eldorado. O pessoal também do Codes Paulo também tá coladinho com a gente. Que maravilha, né? Jessiquinha e Jaqueline, vocês são demais, viu, meninas? Ó, o pessoal também do Nova América tá conosco, tá curtindo. Aumente o volume porque as mais tá só começando.

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0: com o coração cheio de alegria que encerramos as mais de hoje. Obrigado por fazer parte dessa tardezinha especial comigo, o Edson Costa, tá? Fiquem ligadinhos na Rádio Paranapanema FM, porque aqui a música não para.
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1: De bem, com a vida sempre sorrindo para um novo dia nessa sintonia deliciosa e gostosa. Começando aqui na 99, é só moda boa. É quinta-feira, bebê.
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1: Eita, coisa boa demais aqui na 99.fm. Um degrau na escada, Leonardo. Alô, Eduardo Costa. É só modão pra tocar hoje aqui na 99.fm.

0: 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Eita, quinta-feira gostosa, maravilhosa. Você curtindo por aqui na 99.
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0: Ê, lasqueira demais, dá conta. Essa é boa, hein? Alô, apaixonados.

0: Zé de Camargo, Irmãos da Lua. Essa é boa demais, bebê. Ei, lasqueira. Alô, Mersão. Alô, turma da Agropeças em Manduri. Alô, Leonardo. Ô, Nelson. É na madrugada, hein? Chove lá fora. É moda boa, é moda chonada pra você curtir por aqui comigo, JP Ribeiro, nessa tarde maravilhosa de quinta-feira.
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0: Muda. Alô, turma da Agropeças Tratores. Nelson tá fazendo as entregas de EPIs na região, né, Nelson?
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0: Fala por nós, é. 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Ei, só modão rolando na 99. O Nersão tá com o volume do máximo. Essa é boa demais da conta, trem. Zezé de Camargo, Irmãos da Lua, tocando pra você nessa tarde gostosa por aqui de quinta-feira, 6 de agosto de 2026, 25 graus e vem chuva aí, bebê. E olha só, explosivos em drones, hein? Facções do Rio de Janeiro usam técnicas da guerra da Ucrânia, gente. O esquadrão antibombas foi acionado ao menos 11 vezes aí nas últimas horas, nos últimos dias. E a gente vai seguindo por aqui no Porteira Sertaneja. Hoje é dia daquele frango assado lá do Dagoberto, da Florença Restaurante e Café. Como é que faz aí? 998-93-998. Ô, JP, você esqueceu o número da rádio, cara. Eu não acredito nisso, DJ. Como é que você esquece? É muito número na cabeça, eu não acredito. Não, pera aí. Aguenta aí, segura aí, DJ. Dá uma segurada pra nós aí, diretor. Ei, lasqueira, hein? 998-330610. 998-330610. Mensagem de áudio, de texto. Você pode mandar pra cá e participar, porque já já tem sorteio de assados lá da Florença Restaurante Café. E tá comigo por aqui o Dagoberto Santista, feliz da vida com o seu Santos, com o Neymar. Eu sou Neymar Zete, você também é, Dago? Aquele grande abraço pra vocês aí, 4h13.
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1: E do Mijeca, vai que bate um vento.
2: Rio Negro e Solimões.
1: 4h23 aqui na 99. Olha, gente, alerta meteorológico para o estado de São Paulo, tá bom, né? O INMET emitiu aí um novo alerta de perigo potencial para tempestades no estado de São Paulo nessa quinta-feira, com previsão de ventos fortes e chuva de até 50 milímetros aí nesse dia de quinta-feira, e risco de granizo, tá? Mantenha-se protegido e evite áreas aí como árvores ou estruturas frágeis durante rajadas de vento. Por que isso? Acabou aí de emitir, a Defesa Civil emitiu aí para alguns moradores, para a cidade de Piraju e região, um alerta. Um alerta que acabou assustando várias pessoas nesse momento, agora às 4 horas da tarde, há 20 minutos atrás. Um alerta severo da Defesa Civil, onde diz chuva forte se deslocando para Piraju. Tem raios e ventos atingindo municípios vizinhos já no momento, né? E caso necessário, busque abrigo. Então você que está no trânsito, você que está circulando a pé, se vê que tá chegando na estância turística de Piraju, esse abrigo que fala para buscar na sua casa, tá bom? Evite fiação, árvores, evite lugares de barrancos, enfim, né? Deixa tudo passar para você retomar aí as suas atividades normal. Isso se a chuva chegar realmente na estância turística de Piraju. Isso aí foi um aviso, um alerta severo da Defesa Civil emitida nos celulares de muitos moradores da cidade e da região. E a gente segue por aqui, hoje no Porteira Sertaneja, com você do outro lado do rádio, participando. Hoje tem frango assado lá da Padaria Florença, Thalita Oliveira tá comigo. Quem mais tá por aqui comigo? A Dona Francisca, um beijo aí pra vocês. 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
1: Tem uns que vai de caminhonete, outros vai de moto. Por que não pode ir de moto? Vamos de moto, é.
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1: É, sertanejão bom demais, 4h28, já já tem sorteio lá daquele frango assado, farofa, refrigerante, uma delícia pra domingão, fica completo aí na casa do papai, com a mamãe, dia dos pais e o sorteio pra você por aqui lá do Dagoberto, hein? Já pensou? Um assado de domingo, esse kit gostoso lá da padaria Florença? Você participa comigo aqui hoje, quintou, né gente? 4h29-998-330610, pode mandar mensagem de áudio de texto, a gente solta pra você por aqui, pede seu modão e boa sorte. 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
9: É sertanejão rolando pra você aqui na 99.fm nessa quinta-feira gostosa, chuvosa na região de Piraju. Mas aqui dentro tá bom demais, hein? E tem a novidade, lançamento ontem, bombando hoje, tá bombando mais de 1 milhão de visualizações e acessos no YouTube. Na 99, todo mundo ligando. Mariana Fagundes, Kaique Alessandro.
10: Fala pessoal, somos Kaique Alessandro.
11: Estamos ligadinhos aqui no Porteira Sertaneja. Tamo junto, JP.
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1: 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O importante é ter você nessa sintonia. 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

0: Agilidade, aqui comigo, no Melhor do Sertanejo. Também eu falo pra você de Piraju e região. Ô, Ricardão, manda aí pra mim o que tem hoje aí no Oixi, hein? Adrenalinas, é, hoje lá na João Mário com a 13 de maio, tá bombando o trem lá. E eu quero, é lógico, chega chegando, hein? Daqui a pouquinho eu quero chega chegando aí, Ricardão. É quinta-feira, é dia de caipirinha, é dia de tomar uma, é dia de uma tilápia, de um suco natural, de uma massa, uma quiçoba. É bom demais, hein? 4h45, hein? 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
0: 4h47.
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0: Alô, Reginaldo. Alô, Elaine. Alô, pessoal aí da Maranata. Como é que vocês estão? Tá tudo bem? Tudo certinho? Grande abraço pra vocês aí, tá bom? Tá concorrendo aqui com certeza. 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Alô, Murilo, Fernandão, toda a galera aí. Alô, Paulão! 4h56. Essa aqui é boa demais, é chonada!

0: Coração, fala bebê! Sim, ponto!
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0: Achonada! Já já tem aquele assado de domingão pra curtir com o paizão! Alô, turma aí do shopping, tem tudo! Alô, Caduzão, como é que tá as coisas? Tudo bem, certinho?

0: Ai, amor, bebê. É daquele jeitão. Já já tem sorteio pra você aqui na 99. Alô, Dagoberto. Já pensou você faturar hoje, ganhar aqui na 99? Sabe o quê? Hã? Aquele frango assado de domingo com farofa, mais um refrigerante pra você ter um almoço gostoso com o seu paizão aí na sua casa, onde é que você esteja? Então você participa aqui com a gente, 998-33-0610, tá bom? 998-33-0610. É mensagem de áudio, é mensagem de texto, você pode mandar pra mim por aqui, tá bom? Sempre oferecimento lá do Dagoberto, da padaria Florença. Alô, Dago! Boa sorte pra turma aí. 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
8: Outro em bom demais, 5 e 13, hein? Como é que tá as coisas aí, DJ? Tá tudo bem? Tudo certo? DJ, você tá meio corrido de mim, DJ? Tá conversando com você? Alô, Juninho! Como é que tá as coisas aí? Alô, Shirley! Aquele grande abraço pra vocês, hein? Manda aquele modão pra nós aí, bebê. Valeu, Juninho! Aquele grande abraço pra você aí também. Grande abraço lá pro Batata Goiaba, nosso parceiro. Vocês querem modão? Então toma tijolada no peito. Alô, Ayrton! Pessoal lá do bar do Ayrton, lá da Feijoada da São Pedro. E ontem tava bombando a janta lá. O nosso parceiro Serginho, Adriana, o Ayrton, o Alex, Mercadinho São José.

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1: É 5 e 20. Essa aqui é boa demais. Henrique Juliano, Briga Feia.

0: Mas o quê? Aí é bom demais o trem, bebê. 5h20. Alô, turma da Pirafeira. Alô, Evelino e Santana. Alô, Barros. 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
0: É só modão pra tocar pra você até às 7 da noite. Daqui a pouco tem sorteio. Continua aí, 99833-0610. César e Paulinho, aí DJ, nós bebe!

0: pro mar, bebê. Ê, moda boa, moda chonada demais da conta. Ô, DJ, posso falar um trem pra você? Dá uma segurada ainda antes de ir pro break.
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0: É o melhor do sertanejo pra você por aqui comigo, JP Ribeiro, com toda essa galera fazendo acontecer. Olha o som de Duduque Dalvan, tem aí? Essa daí. Traz o Ricardão pra mim, cadê o Ricardo? Ô Dani, como é que tá a cozinha aí do Aixê? Fala pro Ricardo. Deixar a caipirinha no jeito que hoje eu tô chegando. Ô Thaís, aquela. Segura aí, DJ. Ô, Ricardão, hoje tem, né?
2: 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Beleza?
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0: Tomar a saideira no balcão hoje, Ricardão. E pode falar pra esse garçom tirar os olhos. A

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3: 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Daqui a pouco tem muito mais aqui no Porteira Sertaneja. Vem aí a meditação da tarde.
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3: Paranapanema, 6:02.
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1: A Oração do Ângelus. Em nome do Pai, do Filho e do Espírito Santo. Amém. O anjo do Senhor anunciou a Maria, e ela concebeu pelo Espírito Santo. Ave Maria, cheia de graça, o Senhor é convosco. Bendita sois vós entre as mulheres, e bendito é o fruto do vosso ventre, Jesus. Santa Maria, Mãe de Deus, rogai por nós, pecadores, agora e na hora de nossa morte. Amém. Eis a escrava do Senhor. Faça-se em mim segundo a vossa palavra. Ave Maria, cheia de graça, o Senhor é convosco. Bendita sois vós entre as mulheres, e bendito é o fruto do vosso ventre, Jesus. Santa Maria, Mãe de Deus, rogai por nós, pecadores, agora e na hora de nossa morte. Amém. E o Verbo Divino encarnou e habitou entre nós. Ave Maria, cheia de graça, o Senhor é convosco. Bendita sois vós entre as mulheres, e bendito é o fruto do vosso ventre, Jesus. Santa Maria, Mãe de Deus, rogai por nós, pecadores, agora e na hora de nossa morte. Amém. Rogai por nós, Santa Mãe de Deus, para que sejamos dignos das promessas de Cristo. Ave Maria, cheia de graça, o Senhor é convosco. Bendita sois vós entre as mulheres, e bendito é o fruto do vosso ventre, Jesus. Santa Maria, Mãe de Deus, rogai por nós, pecadores, agora e na hora de nossa morte. Amém. Pai nosso que estás no céu, santificado seja o vosso nome. Venha a nós o vosso reino. Seja feita a vossa vontade, assim na terra como no céu. O pão nosso de cada dia nos dai hoje. Perdoai as nossas ofensas, assim como nós perdoamos a quem nos tem ofendido. E não nos deixeis cair em tentação, mas livrai-nos do mal.
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0: Thales Roberto, escrita pelo dedo de Deus, para fazer coisas poderosas na minha, na sua, nas nossas vidas. JP, boa noite, Maria Aparecida.
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0: Boa noite, Ana Valéria. Boa noite, Edileuza. Boa noite, você que está no trânsito, você que acabou de sair do seu trabalho, está pegando estrada. Tá chovendo aí, né? Reduza a velocidade e redobre a sua atenção.
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0: Uma ótima noite para você que está retornando para sua casa, você, meu amigo caminhoneiro das estradas. Você que está chegando para descansar agora da boleia. Estamos aqui ao vivo no Porteira Sertaneja, já tem sorteio para todos os apaixonados.
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0: 6 e 18.
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0: Daqui a pouco tem muito mais para você aqui no Porteira Sertaneja.
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4: É na 99.fm, é só modão pra tocar pra você nessa noite gostosa demais. Quem tá por aí? Alô, turma!
5: Boa noite, JP.
4: Boa noite.
5: E você, amigão?
4: Beleza?
5: Você, o DJ, tu na paz?
4: Grande abraço.
5: Coloca Brasil. A próxima aí, um coração de pedra com o Bruno Marrone.
4: Boa, você é boa,
5: hein? Pra Niga, a Valéria.
4: Opa!
5: O pessoal lá do Bar do Zezão. Beleza, maravilha?
4: Valeu, grande abraço pra vocês aí. Coração de pedra, DJ. Coloca aquela lá, depois você coloca o vestido de seda aí, DJ. Chega junto, meu filho!

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1: Já já tem sorteio pra você aqui na 99, 6h32. Tá chegando a hora do nosso sorteio daquele assado de domingo lá com a Padaria Florença. Boa sorte pra todo mundo.

0: pro Paulo lá do Nicolau, curtindo com a gente por aqui. Como é que o senhor tá? Tá tudo bem com a família? O DJ bota aí um carreiro pra ele, pô. É bom demais.
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0: Como é que é?
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0: Ô Paulo, você gosta dessa aqui? Essa aqui vai pra você que tá aí do outro lado curtindo, pessoal lá do Jardim Paraíso. DJ, vê se é boa aí.
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0: Ê, lasqueira. Boa demais essa aí, ó. A beleza do ponteiro.

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0: É sábado, 4 da tarde.

0: tá chegando a hora. Marília Mendonça, Maíra Maraíza, só modo de viola.
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0: Quem tá levando hoje o assado pra casa? O DJ, tem que confirmar aí, hein? E tem que vir retirar o cupom amanhã, a partir das 8 horas da manhã aqui na 99. Quem que é, DJ? É mulher? Passa o nome pra nós.

E as mocinhas vão atrás, é a Cristiane de Freitas. Confirma pra gente aí. Alô, Benésio. Aquele grande abraço pra vocês.

0: Tem jeito não, bebê. 6h53.
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0: 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Ah, número 1 do seu rádio, chegou a hora. Estamos encerrando mais um Porteira Sertaneja. Que pena que acabou. Amanhã, mesmo horário, tem muito mais pra você por aqui. Obrigado pelo carinho, obrigado sempre pela sua audiência.

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2: Olá, boa noite.
1: Boa noite para você que nos acompanha em todo o país.
2: Quinta-feira, 6 de agosto de 2026.
1: Vamos aos destaques do dia.
2: Atualização do Estatuto da Criança e do Adolescente.
1: Lei estabelece medidas de enfrentamento e repressão ao crime de violência sexual na internet e uso de inteligência artificial.
2: E abusadores ficam obrigados a ressarcir o tratamento psicológico e psicossocial da vítima. Gabriela Noronha.
3: Entre as mudanças está a ampliação da pena para quem adquire, possui ou armazena material contendo violência sexual contra crianças ou adolescentes.
1: Você vai ouvir também saúde.
2: Prorrogado o prazo para ampliação de recursos do FGTS em instituições hospitalares filantrópicas que atuam no SUS. Márcia Fernandes.
4: Com a prorrogação, mais de 2 bilhões de reais de recursos em crédito ficarão disponíveis para essas instituições.
1: E vamos conhecer hoje como funciona o banco genético da Embrapa.
2: Ele funciona como um cofre de segurança de espécies da biodiversidade brasileira. Pablo Mundim.
5: Hoje, o banco genético da Embrapa conserva cerca de 156 mil amostras de mais de 1.200 espécies vegetais.
1: Hoje, na apresentação da Voz do Brasil, eu, Mariana Jungmann e Luciano Seixas.
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1: Sancionada a lei que prevê medidas de repressão à violência sexual contra crianças e adolescentes na internet e com o uso de inteligência artificial.
2: A norma também estabelece ações para proteger as vítimas e a responsabilização financeira do agressor.
1: Os detalhes você vai ouvir agora na reportagem de Gabriela Noronha.
3: A lei, sancionada nesta quinta-feira, atualiza dispositivos do Estatuto da Criança e do Adolescente e de outras leis como o Código Penal e o Código de Processo Penal, e estabelece mais rigor para quem praticar crimes de violência sexual contra crianças e adolescentes no ambiente digital, como disse o ministro da Justiça e Segurança Pública, Wellington César Lima.
6: Na legislação até então existente, não tinha especificidade nem a proporcionalidade da resposta adequada para esses casos, e agora nós temos isso, que o ambiente digital, por sua imediatidade, cobra respostas igualmente imediatas. Então, esses tipos penais mais adequados, como de violência sexual, abuso sexual, exploração sexual, vêm tomar o lugar de outras figuras mais genéricas e que não tinham uma especificidade adequada para a tipicidade penal correspondente.
3: Entre as mudanças está a ampliação da pena para quem adquire, possui ou armazena material contendo violência sexual contra crianças ou adolescentes. O texto também cria uma punição específica para a simulação de abuso sexual por inteligência artificial, utilizando o rosto, corpo ou voz de crianças e adolescentes. Janine Mello, ministra dos Direitos Humanos e da Cidadania, destacou que o uso da tecnologia não pode servir como instrumento de violação de direitos.
7: A inteligência artificial, de maneira geral, os avanços tecnológicos têm um potencial enorme para o desenvolvimento econômico do nosso país, mas eles não podem e não devem ser instrumentos de violações de direitos e para a criação de ambientes que não são seguros para as nossas crianças e adolescentes.
3: Com a lei, a criança ou adolescente, vítima ou testemunha, tem assegurado atendimento psicológico e psicossocial contínuo e especializado. E os abusadores ficam obrigados a cobrir integralmente os custos do tratamento da vítima. A delegada da Polícia Federal, Rafaela Parca, comentou sobre os novos dispositivos.
8: Possibilitam não só a repressão, que é muito importante, as pessoas têm que ter uma sentença justa e adequada, a polícia tem que ter condições de investigar mas também trazem o que eu acho mais importante, que é a prevenção. A gente precisa de muitos mecanismos para defender essas crianças, especialmente no ambiente digital, que não foi desenhado para elas.
3: A lei também prevê autorização para a chamada ronda virtual, mecanismo que permite a atuação de órgãos de investigação em ambientes digitais para identificar e coletar arquivos relacionados a crimes de violência sexual contra crianças e adolescentes. E no rol dos crimes hediondos, considerados de extrema gravidade, passam a figurar condutas como produzir, vender, trocar, publicar, divulgar e armazenar registros de violência sexual contra menores de idade. Reportagem Gabriela Noronha.
2: Lei prorroga até 2030 acesso de santas casas e hospitais filantrópicos a crédito com recursos do FGTS.
1: Instituições que atendem o Sistema Único de Saúde podem dispor de até 2 bilhões de reais.
4: A lei prorroga até 2030 o prazo para a aplicação de recursos do FGTS como crédito para hospitais filantrópicos e santas casas de misericórdia. A linha de crédito também poderá ser utilizada por instituições sem fins lucrativos que atuam no atendimento a pessoas com deficiência e prestam serviços ao Sistema Único de Saúde. Com a prorrogação, mais de 2 bilhões de reais de recursos em crédito ficarão disponíveis para essas instituições. Em 2025, as Santas Casas realizaram mais de 1 milhão e 300 mil internações e foram responsáveis por cerca de 2 milhões de cirurgias eletivas. O ministro da Saúde, Alexandre Padilha, destacou a importância das Santas Casas.
9: Corresponde 77% dos centros especializados, 57% das unidades de tratamento de oncologia espalhados em todo o país, tendo uma presença muito importante em várias regiões do nosso país.
4: O Fundo de Garantia do Tempo de Serviço, FGTS, é uma obrigação do empregador e não deve ser descontado do salário. Pode ser usado em diversas situações, como demissão sem justa causa, compra da casa própria, aposentadoria ou no caso da pessoa estar com alguma doença grave, como câncer. Agora, os recursos continuarão a ser usados como crédito para hospitais filantrópicos e santas casas de misericórdia. O ministro do Trabalho e Emprego, Luiz Marinho, falou sobre a importância desse fundo.
10: O Fundo de Garantia tem a grande responsabilidade, primeiro, de proteger o trabalhador. Segundo, ser um fundo de investimento, para investimento na saúde, as cidades para construir os viadutos, hospitais também, tantos outros investimentos.
4: Nesta quinta-feira, também foram formalizados novos contratos de crédito a partir do FGTS entre a Caixa Econômica Federal e o Instituto do Câncer do Ceará, Santa Casa de Misericórdia de Goiânia e com a Santa Casa de Misericórdia de Parretos. Reportagem Márcia Fernandes.
2: O Brasil exportou mais que importou no mês de julho, o que representa um superávit na balança comercial em mais de 7 bilhões de dólares.
1: No acumulado do ano, a balança também registra um superávit. O valor é de 49 bilhões de reais.
2: O resultado foi impulsionado pela exportação nos setores da agropecuária, indústria extrativista e indústria da transformação.
1: Entre os principais parceiros comerciais está a China, com um aumento de 19,7% nas exportações e União Europeia com crescimento de 11%.
2: Já para os Estados Unidos, as exportações caíram 12,2% nos primeiros 7 meses do ano, em relação ao mesmo período de 2025.
1: Já está valendo a nova inscrição do Cadastro Nacional de Pessoa Jurídica, o CNPJ.
2: O novo modelo de identificação das empresas combina letras e números e conta com um total de 14 caracteres.
1: A medida garante mais combinações disponíveis e permite novas inscrições.
2: As empresas já inscritas no CNPJ não sofrem alteração e não precisam realizar atualização cadastral.
11: O novo modelo mantém os 14 caracteres do Cadastro Nacional de Pessoa Jurídica. A novidade é que o registro passa a combinar letras e números. A medida amplia a quantidade de combinações disponíveis para novas inscrições e garante a continuidade do cadastro. Já o procedimento para a abertura de novos CNPJs não será alterado, como ressalta o coordenador-geral de Gestão e Cadastros e Benefícios Fiscais da Receita Federal, Heriton Gomes.
12: Nada vai mudar em relação ao processo de abertura de empresas. Então, todo aquele fluxo que existe hoje via rede SIM, que todas as empresas já estão acostumadas a trabalhar para a melhoria do ambiente de negócio, ela continua.
11: Os CNPJs nos formatos numérico e alfanumérico vão existir simultaneamente. Ambos são válidos para fins legais e operacionais. Para quem já tem empresa aberta, não haverá troca de número nem a necessidade de atualizar o cadastro. O coordenador Heriton Gomes explica que a mudança vale apenas para as novas inscrições.
12: Você não precisa fazer nenhuma alteração no seu cadastro do CNPJ. Então o sistema vai reconhecer tanto os CNPJs que já existem hoje, que são numéricos, quanto os novos CNPJs que vão vir a ser emitidos, que são alfanuméricos.
11: Mesmo sem mudar o cadastro das empresas já existentes, a recomendação é que os softwares de gestão, sistemas de emissão de notas fiscais e cadastro de clientes sejam adaptados para reconhecer o novo formato do documento, como destaca o contador Floriano Carvalho.
13: Todos os sistemas continuarão reconhecendo os CNPJs que já existem hoje, porém eles têm que se adaptar para reconhecer o alfanumérico. Sistemas contábeis, emissão de nota fiscal, fornecedores, compras, precisa ser adaptado para começar a reconhecer o alfanumérico.
11: Para atualizar o CNPJ, acesse gov.br/Receita Federal, tudo junto, e clique na aba de serviços. Reportagem Edinaldo Júnior.
1: Correção. Agora há pouco, quando falamos da balança comercial brasileira, o acumulado da balança no ano registra um superávit de 49 bilhões de dólares, não de reais, como eu disse anteriormente.
2: A partir da próxima semana, quem tem imóvel rural já pode declarar o imposto territorial.
1: O processo é feito pela internet e quem perder o prazo pode pagar uma multa.
14: A declaração do Imposto sobre a Propriedade Territorial Rural, ITR, é obrigatória para pessoas físicas ou jurídicas que sejam proprietárias de imóvel rural e pode ser preenchida e transmitida por meio digital. A auditora fiscal da Receita Federal, Giana Han, explica.
15: A ferramenta permite o envio de declarações pela internet, sem necessidade de instalação do programa, e ela pode ser acessada pelo computador ou pelo celular. Para acessar a aplicação, é necessário ter conta gov.br, nível prata ou ouro. E existe um passo a passo disponível na internet que mostra toda a interface dessa ferramenta.
14: O prazo para envio da declaração vai de 10 de agosto a 30 de setembro. O valor pode ser dividido em 4 parcelas, sendo que a primeira deve ser paga até o dia 30 de setembro. Este também é o prazo para o pagamento em parcela única. A auditora fiscal, Giana Han, reforça que é importante não perder o prazo.
15: E é importante também lembrar que a entrega da declaração após esse prazo, ou seja, após o dia 30 de setembro, vai sujeitar o contribuinte ao pagamento de multa por atraso, que é calculada sobre o imposto devido e também conforme o número de meses de atraso.
14: Para fazer a declaração, acesse o portal de serviços da Receita Federal em receitafederal.gov.br na aba Imóveis. Reportagem em Graziela Mendonça.
2: Municípios e prestadores de serviços devem concluir o preenchimento de dados do Sistema Nacional de Informações em Saneamento Básico até 3 de setembro.
1: Esse é um passo importante para garantir o acesso a recursos federais para investimentos na área.
2: O sistema reúne dados sobre abastecimento de água, esgotamento sanitário, manejo de resíduos sólidos, drenagem e manejo de águas pluviais e gestão municipal.
1: As informações subsidiam a formulação de políticas públicas e o planejamento de investimentos. Como afirma o secretário nacional de Saneamento Ambiental do Ministério das Cidades, Márcio Leão.
16: A coleta é um passo importante, né? Porque todos os municípios e prestadores têm a responsabilidade de colocar os dados e as informações que o sistema permite, e isso permite ao governo federal elaborar suas políticas e a destinação dos seus recursos para a universalização do saneamento. Então, é importante para que o governo tenha as informações precisas e que possa atuar de forma mais adequada.
2: Edital Recaatingar vai destinar 60 milhões de reais para recuperação de áreas degradadas na Caatinga.
1: O programa receberá projetos em municípios de 9 estados, com foco em áreas afetadas pela seca e pela desertificação.
2: O prazo de recebimento de propostas pelo edital termina segunda-feira, 10 de agosto.
17: A iniciativa vai disponibilizar 60 milhões de reais para apoiar ações que combinem restauração ambiental, produção sustentável, conservação da água, água, segurança alimentar, geração de renda e adaptação às mudanças climáticas em 9 estados. Serão selecionados projetos em municípios de Alagoas, Bahia, Ceará, Minas Gerais, Paraíba, Piauí, Pernambuco, Rio Grande do Norte e Sergipe, com foco em territórios com maior degradação e mais vulneráveis à seca e ao avanço da desertificação. Do total de recursos a serem disponibilizados, 30 milhões de reais virão do BNDES, o Banco Nacional de Desenvolvimento Econômico e Social, e 30 milhões do Banco do Nordeste. A iniciativa é uma parceria dos dois bancos com o Ministério do Meio Ambiente e Mudança do Clima. O chefe do Departamento de Meio Ambiente do BNDES, Marcos Santiago, detalha os tipos de projeto que poderão ser apoiados pelo edital.
18: O edital vai apoiar projetos voltados para restauração ecológica, com espécies nativas, o que inclui sistemas agroflorestais, enfim, o uso sustentável da nossa caatinga. Na prática, os projetos poderão envolver o quê? Recuperação de áreas degradadas com nativas, mas pode também a cadeia, né, a produção de sementes e mudas. Assistência técnica e capacitação de comunidades também estão dentro. É uma coisa muito importante para a nossa caatinga, que é a captação e armazenamento de água, cercamento de nascente e ações de prevenção e combate a incêndios.
17: O primeiro ciclo de apresentação de propostas para o edital Recaatingá vai até o dia 10 de agosto. O edital prevê ainda um segundo ciclo, entre 15 de outubro e 14 de dezembro. Mais informações estão disponíveis no site bnds.gov.br/Floresta Viva 2025. Reportagem André de Barros Lima.
1: Dos rios às áreas costeiras, a pesca atrai praticantes e ajuda a movimentar o turismo em diferentes destinos brasileiros.
19: E está aberto um edital para que seja desenvolvido um diagnóstico nacional do setor.
1: O trabalho será feito em parceria com a Organização das Nações Unidas para a Educação, a Ciência e a Cultura, a Unesco.
19: Vamos saber mais na reportagem de Luciana Colares de Holanda.
20: Marcos Vinícius Barros é amante da pesca esportiva e transformou o hobby que começou lá na infância até em profissão. O engenheiro de aquicultura conta que faz pelo menos 12 viagens por ano só para pescar.
21: É uma paixão. Eu pesco desde criança, então hoje eu sou engenheiro de aquicultura, né? Acabei conectando o que eu gosto com a minha profissão.
20: O turismo de pesca movimenta cerca de 3 bilhões de reais e gera 200 mil empregos no Brasil. De acordo com o Ministério do Turismo, pelo menos 8 milhões de brasileiros viajam todos os anos para praticar a pesca esportiva. O setor será objeto de um diagnóstico nacional. Para isso, está aberto o edital para a seleção de empresa especializada responsável pela realização do estudo. O trabalho prevê a elaboração de um guia de boas práticas com referências nacionais e internacionais, além da organização de um catálogo de produtos, experiências e serviços relacionados ao turismo de pesca. O resultado desse trabalho vai fornecer subsídios técnicos para o planejamento de políticas públicas. A iniciativa busca ainda estimular o uso sustentável dos recursos naturais e o desenvolvimento econômico de destinos que possuem rios, lagos, reservatórios e áreas costeiras. É o que explica Humberto Pires, analista técnico executivo da Secretaria Nacional de Políticas de Turismo do Ministério do Turismo.
22: Nós sabemos que é um segmento extremamente importante e a gente trabalha num trabalho conjunto com o Ministério da Pesca, onde a gente trabalha para além do ordenamento, a questão da sustentabilidade e trazendo todo esse conjunto de informações para que a gente possa, de fato, ter uma prática sustentável e responsável, né? E que abarca toda a cadeia produtiva do segmento da pesca.
20: Kelvin Lopes é dono de uma agência especializada realizada em Brasília, que há 9 anos promove viagens de pesca esportiva por todo o país. Consultor do setor, ele afirma que um diagnóstico, como propõe o edital, era uma demanda antiga, assim como o trabalho que vem depois.
0: Esse diagnóstico vem a trazer à mesa todas essas informações, toda essa identidade. Além desse diagnóstico, que é super importante, é a oferta sistematizada, organizada do turismo de pesca no Brasil. Todo o setor precisa dessas informações para desenvolver.
20: As propostas das empresas interessadas podem ser encaminhadas até às 5 horas da tarde, horário de Brasília, no dia 12 de agosto de 2026, exclusivamente por meio do portal de compras da Unesco Brasil. Reportagem Luciana Colares de Holanda.
1: Um verdadeiro banco de alimentos em forma de sementes. Assim, a Embrapa, empresa brasileira de pesquisa agropecuária, conserva milhares de espécies de sementes de grãos, verduras e frutas consumidos no Brasil e no mundo.
19: O material também é utilizado em pesquisas para o desenvolvimento de plantações mais resistentes e alimentos mais nutritivos.
1: E apoia o país a estar preparado para ser um produtor de alimentos.
5: No banco genético da Embrapa, em Brasília, são conservadas centenas de milhares de amostras de plantas, sementes e micro-organismos. As coleções apoiam a conservação de diversidade genética e disponibilizam material para pesquisas e outras atividades relacionadas à agropecuária e à segurança alimentar. Uma variedade do Brasil e do mundo, explica Juliano Pádua, supervisor do banco genético da Embrapa.
6: O nosso banco funciona como uma cópia, né, de segurança para evitar se a gente perder esse material um dia, a gente tem essa cópia guardada aqui para uso. Então, por isso, a gente é um banco cópia de segurança, porque a gente pode manter a viabilidade da semente aqui por muitos e muitos tempos.
5: O banco utiliza diferentes métodos de conservação definidos de acordo com as características de cada espécie. As sementes são armazenadas em câmaras frias, com temperatura em torno de 20 graus negativos, onde podem permanecer viáveis por décadas. Parte das amostras também possui uma cópia armazenada no cofre global de sementes na Noruega. O pesquisador da Embrapa, Juliano Pádua, destaca que o procedimento integra as estratégias adotadas para a conservação de recursos genéticos utilizados em pesquisas e outras atividades relacionadas à agropecuária.
6: O consumidor cada dia está mais exigente. A gente tem todo um campo, por exemplo, de alimentos funcionais, né, que tragam também não só alimento, alimentação, mas também saúde. Então, por isso a importância desse banco e do uso desse material para o futuro.
5: Hoje, o Banco Genético da Embrapa conserva cerca de 156 mil amostras de mais de 1.200 espécies vegetais. Entre elas estão variedades de arroz, feijão, milho, soja, frutas, hortaliças e espécies nativas brasileiras. Reportagem Pablo Mudim.
19: Nos institutos federais oferecem cursos técnicos, graduações e também voltados à educação profissional e tecnológica.
1: Também chamado de IFE, cada escola deve oferecer pelo menos metade das vagas para cursos técnicos de nível médio, prioritariamente na forma integrada, que permite ao estudante concluir a educação básica e ao mesmo tempo obter uma formação técnica.
23: Só mais um semestre e a Ana Letícia Costa, de 19 anos, vai terminar o curso técnico de meio ambiente no Instituto Federal do Rio de Janeiro. A formação técnica vai aumentar o leque de conhecimentos e possibilidades da estudante carioca que planeja cursar engenharia ambiental.
24: Eu, como técnica em meio ambiente, eu posso trabalhar em diversas áreas, em diversos setores. Eu posso trabalhar com laboratório, posso trabalhar com licenciamento. Tem, assim, inúmeras possibilidades que a área ambiental providenciou para mim.
23: Nos institutos federais, as oportunidades são variadas e gratuitas. São ofertados desde cursos de panificação e de cuidadores de idosos até pós-graduação em diversas áreas de conhecimento. O estudante também pode cursar o ensino médio e, ao mesmo tempo, fazer um curso profissionalizante, como explica Marcelo Breganoli, secretário de Educação Profissional e Tecnológica do Ministério da Educação.
25: Então, o jovem, quando ele está cursando o ensino médio, ele pode fazer na mesma instituição ou em outra instituição
3: o curso técnico. Então a gente passa a ter uma, muito provavelmente, uma predominância dessa forma de oferta do técnico, mas o nosso olhar é muito voltado para o técnico integrado.
23: A Rede Federal de Educação Profissional e Tecnológica possui 754 unidades em todo o Brasil, vinculadas a 39 institutos federais, dois centros federais de educação tecnológica, os CEFETs, e ao Colégio Pedro II, no Rio de Janeiro. De acordo com o secretário Marcelo Breganoli, os cursos são ofertados para contemplar as necessidades de cada região.
3: Eles estão distribuídos no território de uma forma a atender, sobretudo, as meso e hoje micro-regiões. A rede tem essa característica e ela também tem uma característica do envolvimento com os arranjos produtivos locais. Então, é muito intrínseco, né, dela fazer as suas atuações, os seus projetos, sejam eles, né, envolvidos no ensino, na pesquisa, na extensão, mas tendo como temáticas o arranjo produtivo local, o arranjo social.
23: Os processos seletivos e as matrículas nos institutos federais são semestrais. Interessados devem procurar os editais na escola onde pretende realizar o curso. Reportagem Graziele Bezerra.
19: E essas foram as notícias do governo federal.
1: Uma realização da Secretaria de Comunicação Social da Presidência da República.
19: Com produção da empresa Brasil de Comunicação.
1: Fique agora com as notícias do Poder Judiciário e do Congresso Nacional. Boa noite.
19: Boa noite para você, até amanhã.
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9: STF suspende julgamento sobre norma que proíbe jogos de azar.
10: Justiça e Ministério Público assinam acordo para fortalecer o combate ao assédio eleitoral.
9: STJ vê lesão a direitos difusos e mantém condenação de empresa por alterar fórmula de agrotóxicos.
10: Boa noite, eu sou Marcela Luiza.
9: E eu sou Walter Lima.
10: Supremo Tribunal Federal julga se norma que proíbe jogos de azar ainda pode ser aplicada.
9: Hoje, o relator do caso, ministro Luiz Fux, votou. Depois, o julgamento foi suspenso após o pedido de vista do ministro Flávio Dino.
25: O caso chegou ao Supremo em um recurso apresentado pelo Ministério Público do Rio Grande do Sul contra a decisão da Justiça Gaúcha que absolveu um comerciante que explorava caça-níqueis em um bar no município de São Leopoldo. Na prática, o tribunal vai definir se explorar jogos de azar deve continuar sendo uma atividade proibida e sujeita a punições ou se deixará de ser tratado como uma ilegalidade. Isso inclui bingos, jogo do bicho e casas caça-níqueis.
26: O relator ministro Luiz Fux citou possíveis relações entre a exploração clandestina de jogos, organizações criminosas, violência e lavagem de dinheiro. Também diferenciou jogos de azar das loterias exploradas pelo poder público.
27: Como pretendo evidenciar, a loteria não se vale de mecanismos voltados a extrair lucro mediante exploração do vício do comportamento, do risco dos apostadores, e em detrimento da autonomia da vontade.
26: O ministro destacou que a proibição prevista na Lei das Contravenções Penais não viola a autonomia privada nem a livre iniciativa. Assim, Fux votou no sentido de que os jogos de azar devem continuar sendo considerados ilegais.
10: Essa foi a repórter Marta Ferreira. Justiça e Ministério Público assinam acordo para fortalecer o combate ao assédio eleitoral no ambiente de trabalho.
9: Para denunciar ou baixar o selo da campanha, é só acessar o site No Meu Voto Manda Eu. Rossini Gomes.
28: O acordo de cooperação técnica foi assinado entre a Justiça do Trabalho, a Justiça Eleitoral, o Ministério Público do Trabalho e o Ministério Público Eleitoral. Com o slogan "No meu voto mando eu", o objetivo é construir a Aliança pelo Voto Livre, uma rede que defende o direito da pessoa de votar no candidato que quiser, sem pressão ou constrangimento.
10: Comercialização em todo o país de agrotóxicos com fórmulas alteradas sem autorização da Anvisa configura lesão a direitos difusos e coletivos.
2: Para o STJ, isso expõe de forma indeterminada o meio ambiente, os consumidores e a saúde pública a riscos. Fátima Uchoa.
4: Com esse posicionamento, a primeira turma do STJ manteve a condenação de uma empresa imposta pelo TRF4 ao pagamento de R$1.750.000 por mudar a fórmula de dois agrotóxicos e a produção de um herbicida sem a necessária aprovação da Agência Nacional de Vigilância Sanitária. Os produtos foram comercializados nessas condições por mais de 3 anos em todo o território nacional. O colegiado considerou que, como o bem jurídico protegido é indivisível e pertence à coletividade, é possível fixar o valor da indenização já na sentença. A relatora foi a ministra Regina Helena Costa.
10: Justiça Federal nega recurso da Agência Nacional de Mineração e mantém proibição de mineração em terras indígenas em Roraima.
2: O tribunal acompanhou o entendimento do Ministério Público Federal de que a exploração mineral em terras indígenas depende de lei e de aval do Congresso. Vanessa Pereira.
11: Segundo a decisão, enquanto não houver lei regulamentando o artigo 231 da Constituição Federal e autorização do Congresso Nacional, a exploração mineral por terceiros em terras indígenas é juridicamente impossível. Ainda segundo a decisão proferida pela 12ª Turma do Tribunal Regional Federal da 1ª Região, está proibido conceder ou manter em tramitação pedidos de pesquisa e exploração mineral em terras indígenas em Roraima.
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10: Boa noite.
2: E até amanhã.
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13: Eu sou Paula Groba.
14: E eu sou Humberto Pinheiro.
13: E estes são os destaques de hoje do Jornal do Senado, que começa agora.
14: MP do piso mínimo do frete vira lei, mas perdão a caminhoneiros é vetado.
13: Projeto amplia prioridade no trabalho remoto para pessoas com deficiência.
14: Senado vai acompanhar segurança e condições de trabalho de agentes de saúde indígena.
13: Boa noite.
14: Boa noite.
13: Foi sancionada a lei que aperfeiçoa a fiscalização do piso mínimo do frete rodoviário, valor mínimo que deve ser pago aos caminhoneiros pelo transporte de cargas. A medida busca garantir mais transparência e cumprimento das regras do setor.
14: Mas o governo vetou o trecho que perdoava multas aplicadas a caminhoneiros envolvidos em bloqueios de estradas em 2022. Segundo o executivo, o perdão das penalidades violaria a separação de poderes e não apresentava estimativa de impacto orçamentário e financeiro. Repórter Bruno Lourenço.
15: A lei que cria mecanismos para facilitar a fiscalização do cumprimento do piso mínimo para o frete rodoviário surgiu de medida provisória apresentada pelo governo no início deste ano. O objetivo seria combater, por meio de sanções mais fortes, fragilidades no sistema que permitiam a contratação reiterada de fretes abaixo do estipulado pela Agência Nacional de Transportes Terrestres. O Poder Executivo, no entanto, vetou o trecho que saiu do Congresso Nacional, que anistiava multas aplicadas a caminhoneiros que bloquearam rodovias em 2022. O relator da MP, senador Stevenson Valentim, do Podemos do Rio Grande do Norte, defendeu na ocasião o perdão.
16: No conturbado momento político que nosso país viveu, aos nossos trabalhadores caminhoneiros que hoje dirigem com essa perturbação, andam pelas estradas do Brasil afora, com a carga de trabalho, movimentando a nossa economia, preocupados ainda com esse tema. Entendo vendo que esse viés da multa já atingiu a sua pedagogia, já foi alcançado.
15: O governo justificou o veto por violar o princípio da separação de poderes e da não previsão de estimativa de impacto orçamentário e financeiro da medida. Deputados e senadores podem derrubar o veto em sessão conjunta do Congresso Nacional, convocada para essa finalidade.
13: E já está pronto para votação no plenário do Senado o projeto que autoriza o uso de recursos dos fundos partidário e eleitoral em situações de calamidade pública.
14: A proposta surgiu a partir de uma ideia legislativa apresentada por um cidadão brasileiro. Repórter Marcela Diniz.
0: Se o projeto virar lei, partidos políticos poderão abrir mão de recursos dos fundos partidário e eleitoral para ajudar nas despesas decorrentes de pandemias, eventos climáticos, rompimento de barragens e outras situações que exigem ajuda emergencial do Estado. O projeto nasceu de uma ideia legislativa apresentada em 2020 pelo Wagner Paulo de Santa Catarina, por meio do portal Cidadania do Senado Federal. A ideia original era destinar o dinheiro para o enfrentamento à Covid, mas com o fim dessa emergência em saúde e para aproveitar a ideia que obteve mais de 22 mil apoios, o escopo do projeto foi ampliado pelo relator, senador Márcio Bittar, do PL Acreano, para abranger todas as situações de calamidade pública. O senador astronauta Marcos Pontes, do PL de São Paulo, apoia a proposta.
5: Emergências provocadas por calamidades vêm se tornando recorrentes, como as causadas nas enchentes da Bahia, de Minas Gerais e no Rio Grande do Sul. Tal medida pode contribuir para a ampliação e a capacidade de atuação do Estado em situações de crise, alinhando o uso de recursos públicos a prioridades impostas por cenários excepcionais.
0: O projeto está pronto para ser votado no plenário do Senado.
13: Eleitores de todo o país já podem consultar o local de votação para o primeiro turno das eleições, marcado para 4 de outubro. A pesquisa pode ser feita no site do TSE ou pelo aplicativo e-título. A consulta é importante porque a Justiça Eleitoral pode alterar locais de votação. No Rio de Janeiro, por exemplo, 66 zonas eleitorais foram modificadas.

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